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0: 9:57.
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0: 10 e 14.
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0: 10h54.
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0: 11:50.
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meia-noite e 51. 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

0: ruas e 47.
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0: 2h48.

3:47. 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

0: 3:47. 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
1: Cheguei! Já estou aqui prontinho para poder me comunicar com esta nação brasileira. Em todo o Brasil, o Edelson Moura chega. São várias emissoras retransmitindo este programa todos os dias. Aqui está, senhoras e senhores. Aqui está, público do mundo. O radialista mais ouvido de todos os tempos. coisa boa. Mas olha, não falo isso com vaidade. Não falo isso com arrogância, viu, gente? Tudo é pela graça de Deus, não é? Não tem esse ditado? É tudo pela graça do Pai, né? Obrigado a você que me escuta, obrigado a você que me dá esta audiência tremenda pelo Brasil afora. E para começar o programa de hoje, nós vamos anunciando aqui os nossos companheiros de trabalho: Charles Help, Franklin Russo, Zélia Maria, Marcelo Moura e eu, Edelson Moura. Vamos lá? Vamos começar, galera? Madrugada.

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2: Combata o medo psicológico. Supere o medo de perder as forças antes de agir por pensar que não será bem sucedido. Ele atrapalha o crescimento pessoal, impede a prevalência dos bons sentimentos no relacionamento, prejudica uma obra a ser feita ou uma ação a ser realizada e até mesmo põe por terra projetos valiosos. Não deixe o medo tomar conta de você. Ele é a ferrugem que corrói as suas forças e boas intenções. Haja com confiança em você, com coragem, e faça ser melhor a sua vida. O medo nocivo que se alija do coração é porta que se abre à paz.

0: Prosseguindo aqui na apresentação do programa Ligação Nacional. Tá aqui o Safadão do Vale dando a da graça. Falou pouco, mensagem pequena do Safadão. Fala aí, Safadão. Diga lá.
1: Boa tarde, meu amigo Adelso Moura, que é o Raiz Safadão do Vale do povoado Lago da Cruz. Sobrenome Bibi Safadão do Vale.
0: Tá. Bem curtinha a mensagem dele, mas fez a propaganda, né, Safadão? Obrigado aí, viu? Tem o Wesley Safadão, tem o Raiz Safadão do Vale, que mandou a mensagem aí pra nós. Meu abraço, muito obrigado. É um sinal de que ele está nos ouvindo todos os dias. E vai pra você a próxima música aqui do Ligação Nacional.

0: 4 e 1.
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2: Vamos ouvir agora a nossa amiga Manuelina. Alô, Manuelina, fala aí.
3: Boa noite, bom dia, minha amiga. Bom dia a todos da rádio, nossos atendentes.
2: Certo.
3: Eu não sei como falar o nome de Severino mais.
2: Charles Help.
3: Uma boa tarde pra ele.
2: Isso.
3: Uma boa tarde a todos. Ô, Adelson Moura, aqui é Manuelina de Nova Matrana, Minas Gerais. Eu sempre fico ligado em você aqui.
2: Muito bem.
3: Na Matrana, na Rádio Cultura e na Novo Horizonte e Itaiobeira. Sempre.
2: Cultura, Novo Horizonte e Itaiobeira.
3: Gostaria que eu recebi meu áudio.
2: É.
3: Conforme o horário que você for passar meu áudio.
2: Certo.
3: Se você passar no horário nacional, você passa a de Amado Batista. Você passa aquela que. Travesseira Azul.
2: Boa.
3: E se não for no horário de Amado,
2: Ligação
3: de Amado Batista final. Cantar, você passa uma sua, viu? Qualquer uma sua, tá
2: certo.
3: Bom? Ou sua, de Rick Renner, qualquer pessoa. Tá
2: certo.
3: Bom pra você,
2: certo.
3: Pra todos que tá ligado aí no programa.
2: Obrigado, Manoel.
3: Todos os locutores daqui de Nova Matrana e região. Todo tchau, obrigado. Com Deus.
2: Tchau, fica com Deus você também. Vou ter que atender a Manuelina aqui, a prestação. Primeiro ela pediu Amado Batista aqui no Ligação Nacional, a música Travesseiro Azul. Vamos tocar esta daí para ela.

E agora, meus amigos, eu estou de volta. Quero continuar atendendo minha amiga Manuelina, lá de Nova Matrona. Ela pediu aqui pra gente tocar ou o Edelson Moura ou o nosso querido Rick e René. Os nossos queridos Rick e René. Em homenagem ao Rick, né, que nos deixou, que partiu, lamentavelmente, não está mais entre nós, está nos braços de Deus, com certeza. Ele era um homem muito temente, muito religioso. Em homenagem a ele, eu vou pedir pro Franklin Russo tocar uma música para Manuelina, do Rick e René.

Participe você também do programa Ligação Nacional. Edelson Moura vai divulgar o WhatsApp nosso. Aqui é Rádio Estúdio Brasil, uma rede de emissoras de rádio retransmitindo a gente. Todo dia eu falo para centenas de emissoras em todo o país. Aqui o WhatsApp é 61 999 36 9557. 61 999 36 9557. Anote aí e mande o seu pedido, a sua mensagem. Sempre eu gosto que a pessoa fale qual o programa que ela escuta, se é o programa Ligação Nacional, se é o programa do Amado Batista. Isto, gente, facilita demais o nosso trabalho por aqui. Eu conto com a compreensão de vocês.

0: 4:15.
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2: Aqui o Ligação Nacional. E aí você, que é muito mais importante pra nós.
3: Oi, boa tarde.
2: Boa tarde. Oi.
3: Esperantina.
2: Oi. Lira.
3: Queria pedir a música da sua autoria, O Menino.
2: Sim.
3: Eu ouço a rádio aqui pela 87.7.
2: Certo. Que bacana. Obrigado aí, Nira. Obrigado. A música O Menino, eu acho que... qual é a música, Zélia? O Menino, não seria Nasceu em Nossa Casa? Nasceu em Nossa Casa o Menino, seria essa? É, ela disse que a música do Edelson Moura é O Menino, mas eu acho que Nasceu em Nossa Casa o Menino, não é? Toque aí, Frango e Russo. Edelson Moura, Nasceu em Nossa Casa o Menino.

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1: E agora, a hora do besteirol. Oi, Zélia.
2: Oi, Adelson.
1: Tudo legal? Tudo bem?
2: Tudo bem.
1: Isso aqui é importante.
2: Hoje eu quero mandar aqui uns alôs.
1: Sim.
2: Porque eu tive uma reclamação. Não é uma reclamação, né? Sim. Mas ela falou pra mim assim, a dona Odelina Tavares, lá de Cristópolis, Bahia.
1: Sim.
2: Ela é nossa cliente, né, da Saúde com Beleza. E aí eu mandei um alô pra ela outro dia. Só que a vizinha ouviu e ela não.
1: Uau.
2: Aí ela ficou tão triste. Ela falou, Zélia, eu gosto demais de você. Você tem a voz linda. Aí vou mandar outro alô então pra ela. Agora Sim. ela vai ouvir, né?
1: Sim, claro.
2: Ela tem que ouvir.
1: Tem que ouvir.
2: E também queria mandar um alôzinho pro Francisco Pires, lá de Codó, no Maranhão. Ele é nosso representante.
1: Sim.
2: E ele falou que ele ouve os programas, né, pelo aplicativo.

0: qual é a cidade mesmo?
1: É Codó, no Maranhão.
0: Codó, Maranhão.
1: É, mas tem muitas cidades próximas
0: tem,
1: que passam
0: o programa. Peritoró, passa o programa,
1: exato,
0: né?
1: Exato.
0: Tá certo. Vamos lá, qual é o besteirão de hoje?
1: É uma curiosidade, né?
0: Sim.
1: Você sabe por que que a tradicional botina com aquele elásticozinho do lado é preferida na roça?
0: Por quê?
1: É porque as que, ela é sem cadarço, né? É. Quando, antigamente eles usavam uma com cadarço. Sei. Mas só que elas enroscavam no mato, prendiam no estribo do cavalo, que, né? E espinho, bicho. Sei. Aí quando o peão caminha pelo pasto, aí surgiu essa botina e virou a moda da fazenda, né? Da roça.
0: Que legal, não sabia.
1: É verdade.
0: A curiosidade.
1: É.
0: Bacana. Tchau, Zélia.
1: Tchau, Edelson.

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2: 4:26.
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0: vou ouvir uma mensagem que chegou aqui no nosso celular, lá de Cidelândia, no estado do Maranhão. Fala aí, Cidelândia.
1: Olá, boa noite, boa noite.
0: Boa noite, bom dia, boa tarde.
1: Tá falando aqui, é a fã número um do Edelson Moura.
0: Ô, minha amiga.
1: Ei, Edelson Moura, manda uma alusão aqui pra Adriana, aqui em Cidelândia, no Maranhão.
0: Olha
1: pra
0: só.
1: Pra onde eu te acompanho, meu parceiro de muitos anos.
0: Ô, Adriana, obrigado, minha amiga. Alô, Adriana em Cidelândia. Alô, população de Cidelândia, lá no nosso querido Maranhão. Olha, eu vou sair de férias. Vou tirar umas férias. Tem um convite lá para Santa Luzia do Tid, meu amigo Natan, quer que eu vá conhecer lá a granja. É, ele disse que fez um apartamento novo para me receber lá, quer inaugurar o apartamento. Que ninguém dormiu ainda na nossa cama. Tá lá tudo pronto. O ar refrigerado não foi testado, só foi testado, mas não deixa nem ninguém entrar no quarto. Tá lá reservado pro Edelson Moura e pra Zélia. E a gente vai passear lá em Santa Luzia. Eu vou visitar minha amiga também. Vou aproveitar, vou fazer uma visita pra ela lá em Cidelândia. Muito bem, vamos mandar pra ela uma música bonita aí, Franklin Russo.

Tinha uma música no passado que dizia assim: obrigado ao homem do campo. Essa música quase ninguém toca mais. Mas foi uma música que ficou muito tempo rodando, fazendo muito sucesso. Ela era cantada pelo Dom e Ravel. O que eu achava legal nessa música é que ela narrava exatamente a importância do agricultor na nossa vida, no nosso dia a dia. O quanto que é importante aquele homem da roça que planta o feijão, que planta o milho, que planta o arroz que a gente come, que cria o gado que a gente come, a carne, a galinha, o ovo. Olha só quantas e quantas milhares de pessoas estão por esse meio de mato, por esse Brasil afora, muitas vezes esquecidas, sem estradas adequadas, sem atendimento de saúde, sem atendimento digno na saúde pública, porque os nossos políticos, na maioria das vezes, se preocupam mais com eles do que com a nação, do que com a população. O quanto que nós poderíamos ter uma saúde pública das melhores do mundo, como a saúde pública dos Estados Unidos, onde você não precisa de plano de saúde, ninguém paga plano de saúde, cada um cuida da sua vida e está lá os hospitais à disposição de todo mundo com um simples seguro que você paga anualmente. E o resto, o governo banca para a população. Aqui poderia ser o mesmo, do mesmo jeito. Mas é tanto ladrão, é tanto roubo, tanta roubalheira, que muitos dos nossos agricultores não têm o atendimento devido, não têm assistência devida, e ele é de tanta importância para a nossa população. Não é mesmo? Vamos agora trazer mais uma música. É a hora da velharada, minha gente. Ô, Franklin Russo, se você achar, toca aquela música Obrigado ao Homem do Campo, Dom e Ravel.

0: Já vou embora, é uma pena, mas eu tenho que partir. É hora da partida. Não precisa lamentar. Não chore que um dia eu sei que vou voltar. Amanhã, viu, gente? Estarei de volta neste mesmo horário com mais um programa Ligação Nacional para vocês. Tchau e até lá!
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3: 4:42.
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0: 4:47.
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3: Já está no ar mais um programa do Amado Batista para todo o Brasil. Sou eu, Edelson Moura, chegando a partir de agora, trazendo a nossa alegria, o nosso carinho para todos vocês. Tá tudo bem, minha gente? Tudo na Santa Paz? Pelo menos eu espero que sim. Nós estamos maravilhosos, graças a Deus. Franklin Russo, Charles Help, Edelson Moura, o nosso bom dia, o nosso boa tarde, o nosso boa noite. E quem quiser participar deste programa, aqui está o nosso WhatsApp, que é o 61 999 36 9557. 61 999 36 9557. Coloque aí na sua agenda e pode mandar a sua mensagem aqui para nós. Primeira música de hoje, Chorei a Noite Inteira. Toque aí, Franklin Russo.

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Ô Flavinho, aqui na Rádio Estúdio Brasil passa duas vezes, às 9 horas da manhã e repete às 7 horas da noite. Entre 7 e 7:30 da noite, os programas são repetidos. Às vezes atrasa um pouquinho, mas é normal entrar após as 7 horas, tá bom? E qualquer dúvida, aí também na cidade de Santa Luzia do Paruá, você pode nos ouvir através da emissora local, tá bom? É a nossa emissora comandada pela nossa querida Marlene, que está aí sempre exibindo os nossos programas diariamente em Santa Luzia do Paruá. Vamos cantar? Não quero falar com ela.

0: Voltamos na apresentação do programa Amado Batista. Cadê ela, Betinha? Tá por aí, Betinha?
1: Belso Moura, eu pelejo pra...
0: É.
1: Pra conhecer você.
0: Sim.
1: Ouvi você no TikTok.
0: Sim.
1: No... Kawaii.
0: É.
1: Eu vejo as pessoas que é sua voz idêntica, mas não tem seu nome. No... Nesse programa eu só lhe conheço por Andelso Moura.
0: Certo.
1: E só tem o nome radialista.
0: Sei.
1: E eu não consigo encontrar você no TikTok.
0: Sei.
1: E no Kawaii.
0: Pois é, no Kawaii eu não estou.

minha amiga. Lá do Kawaii eu não faço parte, viu? Mas eu estou no TikTok, eu estou no Instagram, no Facebook, no YouTube. Até que eu tinha o Kawaii. Depois o pessoal começou, que não sei o quê, toda hora que você abre aí, tem mulher nua, tem mulher pelada, eu não tô gostando disso, Edelson, você tome cuidado, viu? Eu tô olhando, eu tô vendo, entendeu? Aí eu falei, quer saber, vai dar BO esse negócio, eu vou desmanchar essa conta aqui. Aí eu desmanchei. Tá bom, minha amiga? Mas eu tô nas outras redes, com certeza. Vamos lá, vamos trazer agora Morena Boa.

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5: 5:01. 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

O desespero não é solução. Em certos momentos, parece-lhe que resolve usar palavras fortes e agressivas, ou até xingamentos contra uma pessoa que mostra ser você superior ou mais poderoso que ela. No entanto, não é o que acontece. Ao tentar impor a própria vontade por meios insultantes, o que mais você consegue é prejudicar a si mesmo. Use de paciência e amor, mesmo que precise corrigir alguém. Tem mais valor o que você diz ou faz com jeito, amigo. Os seus pontos de vista são mais bem aceitos se as pessoas aceitam você. Já dizia o véi deitado. E vamos lá, Amado Batista, vamos cantar, rapaz. Tá aqui mais uma pra gente, Diamante.

0: Vamos lá, minha gente. Vamos colocar a Otília. Ela vai falar comigo. Fala, Otília.
1: Bom dia, boa noite.
0: Bom dia, boa noite,
1: como
0: amiga.
1: Como é que tá?
0: Eu tô bem, graças a Deus.
1: Aqui tá bem. Aqui, eu tô aqui em Iraquara. Sou de Iraquara, viu?
0: Sei, viu.
1: Faça aí uma música de Amado Batista pra nós.
0: Claro que sim.
1: O Vespa Ney, Babel, Iana e Jéssica.
0: Certo.
1: E eu que sou a Otília. Iraquara, viu?
0: Viu. Obrigado, Otília. Viu. Vamos lá, vamos tocar. Ela pediu qualquer música, né? Eu acho que eu vou escolher uma boa aqui pra ela. Paixão de Genivaldo.

0: meus amigos, neste horário aqui, só músicas do Amado Batista para você. Pode mandar mensagem, o nosso número aqui é 61 999 36 9557. E eu vou atender o seu pedido com certeza.
1: Bom dia, Deus Moura.
0: Bom dia.
1: Tudo beleza?
0: Tudo beleza.
1: Olá, dona Joana, aqui de Coniza, Mato Grosso.
0: Ô, dona Joana.
1: Curto o seu programa.
0: Que legal.
1: Eu queria que você rolasse uma música, Folha Seca.
0: Pois não.
1: O Amado Batista.
0: Claro, amiga.
1: Ofereço para todos vocês que curtem o seu programa. Aqui em Coniza, Mato Grosso.
0: Alô, Coniza. Alô, dona Joana. Muito obrigado, minha amiga, pela mensagem, coisa linda. Obrigado pela audiência. Ah, povo maravilhoso, esse povo de Coniza. Não sei não, viu? Não sei não. Vamos trazer a música que ela gosta, Folha Seca.

0: 5:16.
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3: Bom dia, boa tarde, boa noite, Edelson Moura.
2: Bom dia,
3: aqui
2: boa tarde.
3: Aqui quem fala é Elenildo José, da cidade de Floresta, Pernambuco.
2: Ô, Elenildo.
3: Edelson Moura, eu escuto seu programa todos os dias.
2: Certo.
3: Às 5 horas da manhã.
2: Sim.
3: E à 1 hora da tarde.
2: Certo.
3: Transmitido pela rádio Floresta FM 87.9.
2: Maravilha.
3: Edelson Moura, peço para você, por gentileza, que passe a música... Ofereço para você e para todos os ouvintes da rádio Floresta FM 87.9.
2: Certo, meu amigo. Elenildo José, da cidade de Floresta, em Pernambuco. Muito legal. Toca aí para ele, Franklin Russo. Pode chorar.

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1: Edelson Moura. E eu vou ler agora a mensagem da minha amiga Maria Nilza. Ela que é da cidade de Oroz, lá no Ceará. Bom dia, Edelson Moura, cá estou eu te ouvindo todas as manhãs, pois tenho você como minha companhia. A voz do Edelson Moura é sempre bem-vinda aqui na minha casa. Um abraço da sua ouvinte há mais de 40 anos. Olha que beleza. Maria Nilza, de Oroz, no Ceará. Que linda mensagem dela. Obrigado, minha amiga, muito obrigado. Você é demais. Vou oferecer essa música aqui para você. Quero namorar.

0: vamos continuar falando com o povo, falando com os nossos ouvintes. Quem é que tá aqui para falar comigo? É a G, será que é ela?
1: Bom dia, Edelson Moura.
0: Ah, não é G, não.
1: É Orlando Maia, aqui de Oliveira dos Brejinhos.
0: Ah, Orlando. Fala, Orlando.
1: Gostaria que você passasse aí a música Princesa, com a Amado Batista.
0: Certo.
1: Quer dizer para você também que eu sou ouvinte aqui do Talos, aqui na Beira Rio FM também.
0: Olha só que
1: logo
0: bom.
1: Logo após o seu programa aí, tem o Talos aí, Conexão Beira Rio.
0: Isso.
1: É isso aí, tenha um bom dia.
0: Bom dia, boa tarde, boa noite, meu amigo. Muito obrigado, viu? Um abraço grande para vocês aí de Oliveira dos Brejinhos. Vamos tocar para ele a música que ele gosta. É Princesa Franklin Russo.

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Vamos cantar mais uma do Amado Batista? Diz pra sua amiga.

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1: Bom dia, seu Adelson Moura.
0: Bom dia.
1: Aqui é Socorro Barros, de Petrolina, Pernambuco.
0: Ô, Socorro.
1: Estou aqui esperando o meu áudio passar, mandei dia 28 de agosto.
0: Sim.
1: E o senhor já passou um bocado de áudio, que já foi aqui de setembro. E
0: sim,
1: parece que você, o senhor não passou o meu. E eu não tenho um só programa, viu?
0: Olha só.
1: Eu peço que o senhor passe meus áudios, por favor.
0: Tá certo, amigo.
1: Seu Adelson. Bom dia.
0: Boa tarde, boa noite, Socorro. Tá aqui seu áudio, tá aqui sua presença, sua participação marcante no nosso programa Amado Batista. Vou mandar para você quem foi o ladrão.

Chegou a hora do quebra-galho. É o Edelson Moura. Vou trazer uma música. Tem uns 7 anos? Ou mais? Um pouquinho? Mais ou menos isso, né, Charles Elp? Hã? Quase 10 anos que eu gravei essa música? É mesmo, cara? Já faz esse tempo todo? Ei, o tempo passa rápido, hein, gente? Meu Deus do céu. Olha, na hora do quebra-galho de hoje, o Edelson Moura canta Cadê Você? Toque aí, Franklin Russo.

0: Vamos embora, meus amigos. Obrigado a todos vocês pela audiência no programa de hoje. Se Deus quiser, amanhã nós estaremos de volta, trazendo mais um programa lindo, apaixonado e maravilhoso para todo o Brasil. Tchau e até lá.
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1: 5:43.
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1: A sonoplastia do meu irmão companheiro Zé Luquinha, assessoria e produção da dona Juju. Juntos nós vamos reviver um passado tão vivo e presente na história e na memória de cada um de nós amantes da música sertaneja. Com a proteção de Deus estamos chegando.

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0: Opa, que maravilha! Mais uma vez, seja muito bem-vindo, compadre. Bem-vinda, compadre, ao nosso Clube do Caipirão. Edição especial sempre junto com você. A Juju já foi ajeitar um cafezinho para nós. O Luquinha tá ali separando mais umas modas. E nós vamos juntos recordando os grandes momentos da nossa música sertaneja. E a moda por aqui não para.
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0: Agora no jeito, Sulino Marroeiro e o sanfoneiro Douradense. Vamos recordar o sucesso Laço de Couro, composição do Sulino e do Zé Paiossa, gravação de 1968.

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1: Moda boa demais, a gente ouviu, ainda tem muitos sucessos pra gente curtir. Ô, compadre, comadre, vamos tomar um café? Ô, Juju, põe um cafezão pra nós aqui, Juju. Aí, ó, café adoçado com rapadura, no sistema antigo. É bom demais, é saudável, né? Café gordo, sustançoso, como diz o caboclo. E vão apreciando um café e ouvindo moda sertaneja.
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1: É moda de carreira, é moda de porção, é moda que toca o coração.

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1: Ó, o nosso programa de rádio, ele tem o objetivo de preservar a cultura caipira e a música sertaneja raiz. 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
2: E o nosso Clube do Caipirão está no ar desde 2008, defendendo a viola, a cultura, as tradições de nossa terra, sempre mantendo firme o melhor do nosso cancioneiro rural e da música tradicional, trazendo desde as raridades, as pioneiras da nossa canção, até mesmo as músicas mais novas, mas sempre dentro do estilão, do sertanejo raiz, tradicional e romântico. 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
2: Já já tem mais moda.
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2: Saúde e bem-estar. 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
2: 6:10.
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2: É o Clube do Caipirão, defendendo a viola caipira, as tradições de nossa terra. Bom dia pra você que tá chegando agora, você que já vem com a gente, seja muito bem-vindo. Tem muita moda boa pra gente ouvir.
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2: Vamos ouvir agora a Cruz da Pousada. Pensa numa moda boiadeira ajeitada com Sulino e Marroeiro.

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0: 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Tem também o do Clube do Caipirão, beleza?
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0: Uma super quinta-feira, bom dia!

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2: Vamos cuidar do nosso meio ambiente.
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2: Valeu, Wilson Sartori, pelas dicas. É isso aí, vamos cuidar do meio em que vivemos, vamos cuidar do nosso meio ambiente.
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2: O Luquinha sinalizou, já tem moda no jeito, vamos recordar.

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1: Tá na hora de levantar, compadre, comadre, fica enrolando não.
2: Levanta, empiastro, vai trabalhar.
1: Já, já, tem muito mais sucessos pra você. Eu vou ali, já volto, é um coicinho só.
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0: 6:25. 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
1: Agora no jeito, Ana Castela e Zezé de Camargo e Luciano, no projeto Herança Boiadeira no Rodeio. Vamos ouvir sucessão pra você aqui no Clube do Caipirão.

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2: Agora para o que você está fazendo, chegue mais próximo do rádio, aumenta o volume. Vamos ouvir Os Bastião no humor caipira do Clube do Caipirão.
3: Bastião, oi Bastião. Quer falar que menino quando vai pra capital, ah, fica zoando nós mesmo, né?
4: Ah, zoou demais, hein?
3: Tá, de um cupaneco, aposentou, né?
4: Aposentou, hein?
3: Foi lá pra São Paulo, rapaz. Aí ele desceu no metrô lá do Tietê, que é metrô lá?
4: Acho que é, Bastião.
3: Aí foi andando assim na rua, assim, tinha dois guardas. Ele chegou perto do guarda e falou assim: ô, seu guarda, essa rua aqui vai pra 25 de março? O guarda falou com ele: ô, rapaz, não sei não, mas se for, vai fazer uma farra.
4: Como é que zoou, né?
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2: 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Amanhã tem mais caos pra você.
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2: O Luquinha sinalizou, já tem moda no jeito, vamos recordar.

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1: Vamos com o Minuto do Caminhão, para você que tá na rodagem, tá no trecho, cruzando as estradas do nosso Brasil.
2: Mesmo sem entrar para a Academia Brasileira de Letras ou participar do filme Highlander, o famoso Mercedes-Benz Muriçoca é um imortal. O modelo mais querido da marca foi lançado na Alemanha em 1958. Na fábrica de São Bernardo do Campo, reinou entre 1964 e 1990. Pode até parecer mentira, mas você sabia que ainda é possível comprar um Muriçoca 0 quilômetro? É produzido pela Irã Kodro Diesel. Fundada em 1966, a montadora iraniana lançou os primeiros modelos da Mercedes-Benz com a tradicional cabine semi-avançada em 1979. Nesses 45 anos de fabricação, é incrível notar que o caminhão preserva muito do projeto original, a começar pela frente com os faróis redondos. A cabine é uma mistura, por fora é um pouco mais larga, alta e reta. O para-brisa também ficou maior, mas o painel em chapa permanece. O Muriçoca iraniano é vendido nas versões 19-24 e 26-24, com chassi curto ou longo. Usa rodas raiadas aro 24 e pode ter tração 4x2 ou 6x4. Abrir o capô é uma viagem no tempo. Encontramos o motor OM355LA com 241 cavalos e o câmbio ZF com as opções de 6 ou 16 marchas. Para dar um toque de modernidade, o Muriçoca Imortal conta com freios ABS, direção hidráulica, ar-condicionado e aquecedor elétrico. Quer saber mais sobre o mundo dos pesados? Aqui todo dia tem novidade pra você.
1: São as dicas para os amigos da estrada. Você que tá na boleia do bruto, obrigado pela carona. Lembrando que o Clube do Caipirão é o limite aí do seu rádio.
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1: Ótima quinta pra você. Bom dia.

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1: Firme na toada nessa bonita jornada da música sertaneja. E o compadre, comadre, você que tá acompanhando o nosso programa aí, ó. Você tá no trânsito, tá no trabalho, tá de boa. Faz um videozinho filmando o rádio, filmando aí o trabalho, ouvindo o Clube do Caipirão, na rádio que você tá ouvindo, a sua região, tá bom? Aí marca lá no Instagram, @ Clube do Caipirão, tá joia? Ah, Caipirão, não tem Instagram, não sei mexer com isso. Então manda aqui no WhatsApp pra gente postar, beleza? Código de área 18996431387. 996431387. Faz um videozinho onde você tá ouvindo o Clube do Caipirão, a hora que é, e manda pra gente, tá bom? Pra gente repostar aí e divulgar cada vez mais a nossa moda sertaneja.
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1: Muito bem, vamos agora com o Momento Saúde com Edelson Moura.
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1: 6:45.
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2: 6:55.
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1: Bom dia pra vocês tudo!
2: Muito bem, tá na hora de tomar um cafezão, hein? Cafezão cabeceira, adoçado com rapadura. Aí, a Juju caprichou no café hoje aqui pra gente. Obrigado, Juju.
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2: Puxando na memória, tem muita moda boa. Lembra dessa?

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2: Vamos então com as notícias do agronegócio, deixando você muito bem informado. E o Serviço Nacional de Aprendizagem Rural do Estado de São Paulo, o SENAR, integrante do sistema FAESP-SENAR, firmou recentemente um contrato de parceria para integrar o UB de inovação do AGNEST, iniciativa liderada pela Empresa Brasileira de Pesquisa Agropecuária, a Embrapa, em conjunto com o Banco do Brasil. O evento foi realizado em Jaguariúna, no interior de São Paulo, recentemente. Agora, o SENAR atua como parceiro de inovação no Conselho Gestor do AGNEST, ao lado da Embrapa e do Banco do Brasil. A participação amplia a presença do sistema FAESP-SENAR no ecossistema de inovações do agronegócio e reforça o compromisso com a modernização do campo, a difusão de tecnologia e a capacitação dos produtores rurais. Informações do agro é aqui no Clube do Caipirão.
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2: Uma super quinta-feira. Bom dia!

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2: Uma pausa para o break, eu vou ali e já volto.
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6: Sete e dezessete.
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Agora com o Wilker e Iago, essa dupla é da cidade de Franca, muitos fãs de Zico e Zeca. A caneta é inchada, ficou boa a interpretação deles.

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0: E você que acompanha a nossa programação aqui do Clube do Caipirão, você pode ouvir o programa novamente em nosso canal do YouTube. Todos os dias a gente tá postando os programas lá, beleza? Clube do Caipirão no YouTube. Todos os programas a gente posta na íntegra lá para você ouvir em outros momentos. 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
0: Essa aqui também marcou época, vamos recordar.

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1: Vamos agora com as histórias e canções da música sertaneja. Vamos ouvir a moda história do Pitoco, né? O Pitoco era um cachorrinho que eu ganhei do meu padrinho numa noite de Natal. Composição do Nhô Bentico e do Ted Vieira. A gravação que a gente vai ouvir é original, com a dupla Leôncio e Leonel, de 1960. Essa moda também foi gravada com a dupla Lourenço e Lorival, ali nos anos 80, e fez muito sucesso também. Vários outros intérpretes gravaram. O pessoal gosta de declamar essa moda, né, como poema. Ficou muito bonita mesmo e bem sentimental, né, a história do cachorrinho que foi picado pela cobra. E nós vamos recordar esse sucesso, então. Tá no jeito, Truquinha? Então manivela, vitrola, baixa agulha, que é moda boa. As histórias e canções da música sertaneja, Pitoco com Leôncio e Leonel.
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0: aí, recordando os sucessos da nossa música, ouvimos aí Leôncio e Leonel e a história do Pitoco de 1960 nas histórias e canções da música sertaneja aqui no Clube do Caipirão.
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0: Ótima quinta pra você, bom dia!

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1: Tá na hora de levantar, compadre. Acorda, Zé!
2: Você não me ouviu, não, Zé? Eu disse que tá na hora de acordar. Eu disse, acorda e levanta, homem!
1: E ó, fique ligado, porque eu vou ali e já volto com muito mais pra você.
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1: E agora vamos com o Momento Saúde com Edelson Moura.
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6: 7h36.
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1: 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Bom dia!
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1: Agora no jeito, rédeas do possante, Ana Castela e a nossa rainha dos caminhoneiros, Sula Miranda.

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1: E vamos apreciando um café junto com essas modas que a gente ouve aqui no programa. Um golinho só, Juju. Cafezinho ajeitado, hein? É sempre bem-vindo.
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1: Agora no jeito, as irmãs Galvão, Não Me Abandones.

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1: 7:54.
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3: Olá, meus queridos amigos do Brasil inteiro, estamos chegando com o nosso programaço Mundo Sertanejo. A partir de agora, estamos sempre juntos. Mundo Sertanejo é alegria no seu rádio. Muito obrigado a todos pelo carinho, pela audiência, a todos os radialistas, amigos que compõem a nossa rede de rádio espalhada pelo Brasil inteiro, a cada diretor, cada programador, muito obrigado pelo carinho, pela parceria de sucesso, viu? Mundo Sertanejo já está no ar. Conte para os amigos, conte para os vizinhos. Vamos de música, vamos de música. Gustavo Lima canta Inventor dos Amores, com a participação de Jorge Mateus.

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1: Maravilha, maravilha. Ouvimos aí o primeiro sucesso do Gustavo Lima, nos primeiros, né? Que essa música realmente consagrou ele já pelo Brasil inteiro, né? Foi muito bom. Um abraço a todos vocês, meus queridos amigos, que nos prestigiam, a todos vocês radialistas que compõem as nossas rádios, toda a equipe das nossas rádios parceiras, afiliadas à nossa central de produção, Rádio Estúdio Brasil, exibindo o nosso programa com muito sucesso. Um abraço a todos vocês. Vamos em frente, vamos em frente. Diego e Vitor Hugo cantam com a participação de Bruno e Marrone. Facas.

0: Diego Vitor Hugo.
1: Obrigado, Bruno Marrone, por aceitar o convite de cantar essa moda linda com a gente.
2: Alô, meninos, sucesso pra vocês.
3: Ô, moçada.
1: Obrigado a vocês, viu?
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5: Maravilha, maravilha. Um abraço, meu querido amigo João Viana, em Belo Horizonte, ouvindo o nosso programa. Valeu, João Viana. Meu querido amigo Wilson Fernandes, Rádio Brasil Sertanejo FM, em Petrolina. Nosso programa, 6 horas da manhã. Audiência muito grande, viu? Um abraço, Wilson Fernandes. Todos da equipe da nossa Rádio Brasil Sertaneja FM, todos nossos ouvintes de Petrolina. Ô, Socorro Barros, beijo pra você, viu? Obrigado pelo carinho, cuidando aí do fã-clube do Diego Valadares. Vamos até Orocó, Rádio Brígida FM exibindo nosso programa. Aloysio Campos com todos da equipe, muito obrigado. Vamos em frente, estado do Pernambuco também ouve Mundo Sertanejo. Alan e Aladim cantam, liguei pra dizer que te amo.

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2: 8:15.
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3: Maravilha, maravilha, Mundo Sertanejo, é alegria no seu rádio. Muito obrigado a todos pelo carinho, viu? Família Santos, Dona Helenice, Paulo Sérgio, todo mundo ligado na Rádio Educador FM em Montes Claros, Minas Gerais. Beijo pra vocês. Logo, logo vamos tomar aquele cafezinho aí, viu? Vamos fazendo shows por aí. Ô Léo Souza, grande tecladista, cantor, cantando sucessos aí do Diego Valadares nas festas, nos shows, né? Um abraço, Regiane Rodrigues, todo mundo aí de Montes Claros, nosso abraço carinhoso. Vamos em frente, Francisco Badaró, Minas Gerais, Rádio Torre FM, valeu Cristiano Mendes, cabra danado. Diego Valadares canta, novo sucesso que o Brasil inteiro canta, Loirinha da Minissaia Branca, tá lá no YouTube e também no Spotify, viu? Tá lá no Spotify, no álbum Cabra Danado, Diego Valadares, viu? Loirinha da Minissaia Branca, canta Diego Valadares.

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1: Muito bem, Mundo Sertanejo está no ar. Vamos até Caiapônia, Estadão de Goiás. Carlos Hernani, nosso querido amigo Carlos Hernani, diretor da Rádio Liberdade FM. Na administração nós temos a Maria Ivna, né? A Laura Jaine, cuida aí da produção e do jornalismo. E os nossos locutores, o Jonathan Matos, Murilo Medeiros, o Kleiber Pereira, todos vocês. Nosso programa 5 horas da manhã. Um abraço, Carlos Hernani, todo mundo, os nossos ouvintes aí de Caiapônia. Ô, meu querido amigo grande, comunicador radialista aí na cidade, Rogério Bessa, meu abraço carinhoso. Vamos em frente, vamos em frente. Paulo Terra canta de São Paulo pro Brasil inteiro. Joguei pedra na janela.

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1: Tá aí o grande sucesso, Paulo Terra, Joguei Pedra na Janela, que também está nas plataformas digitais. Paulo Terra é um grande artista, compositor de São Paulo pro Brasil inteiro. Vamos em frente, aqui o sucesso não para. Mundo Sertanejo está no ar. Jorge e Matheus cantam Voa Beija-Flor.

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2: Indicadores agropecuários com Diego Brião. Soja.
3: Os contratos futuros com vencimento em novembro registraram elevação nos Estados Unidos na terça-feira. Na Bolsa de Chicago, a cotação era de US$ 13,03 por bushel. Valores no mercado físico, no Brasil, por saca de 60 quilos. Estado do Mato Grosso, cidade de Campo Novo do Parecis, R$ 137,00. Bahia, Luiz Eduardo Magalhães, R$ 134,00. E Rio Grande do Sul, Nonoais, R$ 136,00.
2: Boi Gordo.
3: Em São Paulo, na B3, os contratos com vencimento em outubro eram negociados ao final da terça a R$ 387,80 por arroba. Houve elevação de 0,05% no dia. Boia Vista, no Mato Grosso, em Cuiabá, R$ 330,30 por arroba.
2: Café.
3: Os contratos futuros de café arábica com entrega prevista para dezembro terminaram a terça em Nova York, nos Estados Unidos, em elevação. A cotação era de R$ 2.005,58 por saca de 60 quilos. No Brasil, no mercado físico, valores do café arábica tipo 6 por saca de 60 quilos. Minas Gerais, Varginha, R$ 1.720 e São Paulo, Franca, R$ 1.650.
2: Milho.
3: Valores no mercado físico, por saca de 60 quilos. Paraná, Marechal Cândido Rondon, R$ 51,00, valor em queda na comparação com a cotação anterior. E Goiás, Rio Verde, R$ 55,00, em estabilidade.
2: Laranja.
3: Os contratos futuros de suco de laranja com entrega prevista para novembro terminaram a terça em Nova York em elevação. A cotação era de US$ 150,30 por libra peso. No Brasil, valor da caixa de 40 quilos e 800 gramas de laranja a prazo na indústria. Estado de São Paulo, R$ 29,58, em estabilidade.
2: Uva.
3: Valores no mercado físico, Rio Grande do Sul, região serrana, tipo Itália Rubi, média semanal, R$ 8,75 por quilo, em queda. E Pernambuco, tipo Isabel, preço médio comercial, R$ 150,00 por caixa de 18 a 20 quilos, em estabilidade.
2: Algodão.
3: Valores do algodão em pluma por arroba, Mato Grosso, Sorriso, R$ 130,93, em queda. E Bahia, região oeste, R$ 139,33, em estabilidade.
2: Cacau.
3: Os contratos futuros de cacau com entrega prevista para dezembro terminaram a terça em Nova York em queda. A cotação era de US$ 5.700 por tonelada. Valores do cacau no mercado convencional, Bahia R$ 295,00 por arroba em elevação e Pará R$ 17,00 por quilo em estabilidade.
2: Indicadores agropecuários, um conteúdo do Grupo Rádio Web. Informação que amplifica conexões.
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4: Muito bem, muito bem. Vamos em frente. Mundo Sertanejo está no ar. Muito obrigado a todos vocês, amigos aí de Feira de Santana, Estadão da Bahia, exibindo nosso programa Rádio Clube FM. Muito obrigado pelo carinho, pela parceria de sucesso em Feira da Mata, Rádio Terra FM. Muito obrigado a vocês, viu? Em Maiquenique, Bahia, Rádio Grafite FM. Em Vanderlei, Bahia, Rádio Vanderlei FM. A todos vocês do Estadão da Bahia, nosso abraço carinhoso. Mundo Sertanejo está no ar. Música, alegria no seu rádio. E aqui o sucesso não para. Vamos com João Bosco e Vinícius cantando bonito. Chora, me liga.

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1: A música sertaneja, o Brasil está de luto. Perdemos nosso querido amigo Rick, grande artista, compositor de grandes canções, do Rick Renner, do Chitãozinho Chororó, do Gino e Geno e tantos outros artistas que gravaram música do Rick. Eu também gravei quando nós começamos a cantar juntos nas noites em Brasília. Rick Renner, Diego Valadares nas noitadas, né? Era bom demais. 1988, 89, 90 até 91, depois eles foram para São Paulo, tiveram grande sorte, grande oportunidade e conquistaram realmente o sucesso com milhões e milhões de discos vendidos, né? Rick, descanse em paz, meu irmão. Vamos em frente, Pedro Paulo e Matheus cantam Saudade.

0: Pedro Paulo Matheus, nossos amigos de Brasília, que já gravaram duas canções comigo, Me Perdoa, em 2017. É sucesso, tá lá no YouTube, tá no Spotify, é sucesso. E agora lançamos juntos novamente Taca Pinga Nela. É grande sucesso, Pedro Paulo Matheus e Diego Valadares. Vai lá no Spotify. É, Diego Valadares e Pedro Paulo Matheus, Taca Pinga Nela. Rapaz, é boa demais. Boa pra dançar, né?
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3: 8:42.
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0: Olha, quero mandar um abraço carinhoso ao meu querido amigo Leandro Ribeiro, Rádio Retorno de Uberlândia pro Brasil e pro mundo. É coladinho às 16 horas, coladinho com Flashback, apresentado pelo Leandro, né? Um abraço a todos da equipe, nosso abraço carinhoso. A Rádio Retorno tem vários programas, exibe vários programas de sucesso aí em sua grade. E tocando aí também já os sucessos do Diego Valadares, Uberlândia, para todo o Triângulo Mineiro, Brasil e mundo. Vamos em frente, vamos em frente. Chicote de Luxo e Diego Valadares cantam juntos. Cabra Danado, é sucesso.

Ah, o bonitão, o gostosão, o garanhão, o tremendão tá pegando todas de montão. É sucesso! Cabra Danado, uma composição minha, Diego Valadares, gravei no CD de 2006. Grande sucesso na minha carreira até hoje. E agora, com essa regravação do Chicote de Luxo, tá bom demais. O cantor Ovelha também gravou recentemente Cabra Danado. É bom demais, viu? Banda Nome 100, o locutor, canta bonito. Indicação Vander Sá, da Rádio Terra FM São Félix, Minas Gerais. Um abraço a todos aí da região, viu? Em breve, Diego Valadares fazendo shows por aí. Chama no Instagram, Diego Valadares Oficial. Diego Valadares Oficial no Instagram. Vamos lá? Vamos lá? Canta, banda, nome 100. O locutor.

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1: Maravilha, maravilha, ficamos por aqui. O saudoso Rick canta com o Renner, Paixão de Peão. Um abraço a todos, tchau Brasil.

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0: 8h59.
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0: Luciano Santos.
1: Bom dia 98, manhã de quinta-feira, dia 8 de outubro, ano 2026, estamos chegando com mais um programa Show da Manhã pela Nova Dimensão FM 98,5. Signo predominante para o dia de hoje, Libra, estação do ano primavera, estamos na segunda semana do mês, faltando aí 84 dias para o início do ano de 2027. Fase da Lua minguante, ótima manhã, dia do asfaltador. Hoje também é dia do direito à vida, dia do nordestino também. 9h10, a gente começa o programa de hoje ao som do Guilherme e Benuto.

dia, 9h20 na 98,5, Jota Quest 6h30, Hugo e Guilherme Pingo de Dó, Guilherme Benuto manda um oi, 9h20, hora certa, Nova Dimensão FM, ao show da manhã, levando muita música para você que sintoniza e acompanha aqui a Nova Dimensão FM 98,5. Quinta-feira, dia 8 de outubro, chegando aqui o horóscopo do dia, trazendo a sua mensagem para hoje. Bom dia para Áries. Alô, minguante, acontece na sua rotina e pede uma revisão honesta da forma como você distribui sua energia. Talvez seja a hora de simplificar tarefas, reorganizar horários ou abandonar uma obrigação que deixou de fazer sentido. Nem toda produtividade nasce de fazer mais. O que você poderia retirar da agenda para voltar a ter espaço para você? Bom dia para você do signo de Touro. O momento favorece uma limpeza naquilo que alimenta seu prazer e sua criatividade. Você pode perceber que alguns hábitos, expectativas ou até relações estão ocupando espaço demais. Em vez de buscar aperfeiçoar tudo, experimente perguntar o que ainda traz espontaneidade. Às vezes, desapegar de uma cobrança devolve justamente a leveza que estava faltando. Bom dia para você de Gêmeos. O céu de hoje convida a fazer uma espécie de faxina emocional dentro de casa. Pode ser uma boa hora para reorganizar o ambiente, resolver pequenas pendências familiares ou simplesmente deixar para trás uma dinâmica que já cansou. Nem tudo precisa continuar sendo carregado só porque faz parte da sua história. Daqui a pouco tem Câncer, Leão e Virgem.

Chapado Novo, Bola de Sabão. 9h32, ótima manhã para você ouvindo aqui o nosso programa. A você sintonizado ouvindo aqui o Show da Manhã. Deixa eu trazer a segunda sequência das previsões astrais. Bom dia para você de Câncer. Olha, Câncer, algumas conversas, informações ou preocupações podem estar ocupando espaço demais na sua cabeça. O dia favorece selecionar melhor aquilo que merece sua atenção. Talvez você não precise responder todas as mensagens, explicar cada escolha ou entender tudo agora. Silenciar o excesso também pode ser uma forma de encontrar clareza. Bom dia para você do signo de Leão. Hoje a lua minguante toca seu campo financeiro e pede simplicidade. Reveja gastos, compromissos e escolhas que podem estar drenando seus recursos sem entregar o mesmo valor em troca. Mais importante do que controlar cada centavo é perceber onde você está tentando recompensar emocionalmente alguma falta através do consumo. Menos também pode ser abundância. Virgem, a lua minguante no seu signo marca um momento precioso de revisão pessoal. Você pode perceber hábitos, exigências e versões de si, mesmo que já não precisam continuar. Não transforme esse processo em mais uma tentativa de se aperfeiçoar. Talvez o verdadeiro movimento agora seja aceitar que algumas coisas podem simplesmente ser deixadas para trás. Daqui a pouco eu falo com Libra, Escorpião e também com Sagitário. Lauana Prado.

andar, 9h44. Música do Mica, Marcos e Belucci, Então Foge. Saudade Burra, Lauana Prado. Agora de volta, trazendo a mensagem para Libra, Escorpião e Sagitário. Olha, Libra, existe uma limpeza acontecendo nos bastidores. Sentimentos antigos, preocupações silenciosos ou silenciosas, né? Ou situações que você vinha tentando compreender, podem finalmente perder força. Não é necessário transformar tudo em decisão ou conversa. Algumas coisas terminam primeiro dentro da gente, quando deixam de receber tanta energia. Escorpião, amizade, grupos ou projetos podem passar por uma seleção natural. Você pode perceber quais vínculos ainda fazem sentido e quais já não continuam com a pessoa que está se tornando. Não precisa haver grandes momentos, às vezes simplesmente parar de insistir já é suficiente para abrir espaço ao que tem mais reciprocidade. Sagitário, a lua minguante pede uma revisão dos seus objetivos profissionais e da imagem que você deseja construir. Talvez exista uma meta que continua no papel, mas já não conversa tanto com quem você é hoje. Antes de buscar o próximo grande passo, retire o que está ocupando espaço sem propósito. Clareza também nasce da renúncia. Daqui a pouco tem as últimas para Capricórnio, Aquário e Peixes. Deixa eu mandar aqui um alô bom dia para o meu amigo Gilmar Souza. Alô, Gilmar, bom dia para você, Oswaldo, pessoal da Contínua, aí em Alvorada do Norte, sempre nos ouvindo.

98,955, agora perdeu. Bom gosto. 9,55, Capricórnio. Chegando aqui a sua mensagem para amanhã de hoje. Hoje, planos e certezas podem passar por uma silenciosa atualização. Algo que você acreditava ser indispensável, talvez já não precise acompanhar sua próxima fase. É um bom dia para revisar estudos, planos de viagem ou projetos de futuro. Mas, sem a obrigação de encontrar todas as respostas, algumas convicções também têm prazo de validade. Bom dia para você de Aquário. Questões financeiras compartilhadas, intimidades e vínculos profundos pedem depuração. Talvez seja necessário colocar uma pendência em ordem, rever acordo ou reconhecer um apego que já pesa mais do que nutre. Limpeza emocional não significa afastamento. Às vezes significa retirar aquilo que impede a realização de respirar. Peixes, hoje seus relacionamentos entram em um momento de revisão delicada, né? Você pode perceber padrões de cobrança, expectativas ou concessões que já não deseja repetir. Em vez de tentar consertar o outro ou a relação inteira, observe o que está sob sua responsabilidade. Algumas relações ficam mais leves quando cada pessoa deixa de carregar o que não lhe pertence. Encerrando assim as previsões astrais para amanhã desta quinta-feira aqui no nosso programa Show da Manhã.

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2: Bom dia para você, Luciano Santos. Bom dia, ouvintes da Nova Dimensão FM e a Seara. Nós estamos de volta de Goiânia com as principais notícias do dia.
3: Chegam as chuvas e aumentam os casos de dengue em Goiás. Cooperativismo amplia participações de pequenos empreendedores. Mulher assaltante é presa em flagrante. Eu sou Libório Santos, hoje é dia 8 de outubro, quinta-feira, e esses são os nossos destaques. Os casos de dengue no estado de Goiás aumentaram em 16% e tudo a ver com o início do período chuvoso, quando cresce a incidência da doença. O forte calor também propicia a proliferação do mosquito transmissor. Olha, está na hora de mais uma vez, hein, verificar se em seu imóvel estão sendo adotadas as medidas preventivas, não é mesmo? Uma das principais preocupações da Secretaria Estadual de Saúde neste ano é com o provável aumento da dengue do tipo 3. Segundo Flúvio Amorim, superintendente de Vigilância em Saúde, está sendo utilizada uma nova técnica de combate e de controle biológico com o uso de uma bactéria que impede o desenvolvimento do vírus das doenças dentro do mosquito. Na próxima legislatura da Assembleia Legislativa, dos 41 deputados, 19 serão novatos, 22 foram reeleitos. Dentre os eleitos está o deputado Issi Quinan, do MDB, que obteve a marca de 73.433 votos, o terceiro mais bem votado nas últimas eleições. Atualmente ele é vice-presidente da Assembleia e é cotado para ser o próximo presidente também. Na primeira sessão após as eleições, ainda comemorando a vitória, o deputado Issi Quinan falou sobre o seu segundo mandato.
4: Eu acho que a minha responsabilidade só aumenta o compromisso de trabalhar e de produzir resultados a essa população que me confiou a missão de representá-la, só cresce de tamanho. Agora é vida nova, agora é resgatar os compromissos que foram assumidos com as regiões que fazem parte da nossa atuação parlamentar e deitar em berço esplêndido jamais.
2: E se que não, fala das expectativas para 2027.
4: As expectativas são as melhores. Todo ciclo que se inicia enseja boas expectativas. E eu tenho convicção clara que o estado de Goiás, sob o comando do governador Daniel Vilela, cada vez mais alçará voos que projetarão o nosso estado em um dos melhores lugares para se morar no nosso país.
3: O estado de Goiás continua sendo o terceiro maior produtor de carne bovina do país. Entretanto, nos últimos 3 anos, a produção vem reduzindo. Nesse período, a redução chegou a quase 2 milhões de cabeças de gado. Pelo menos 2 fatores contribuem para esse fato. O elevado abate de fêmeas, o aumento dos custos de produção. Muitos produtores preferem arrendar suas terras. Segundo o IBGE, em 2023, Goiás tinha um rebanho de 23 milhões e 700 mil cabeças de bovinos. Em 2024, caiu para 23 milhões e 200 mil. Em 2025, para pouco mais de 22 milhões e 500 mil. Uma mulher, motociclista, 41 anos, foi presa suspeita de praticar uma série de roubos em Goiânia. Conforme a Polícia Militar, a suspeita usava uma moto e um simulacro de arma de fogo para render e ameaçar as vítimas durante os crimes. A mulher teria praticado ao menos 4 assaltos e tentativas de roubo até ser presa. Um acidente envolvendo um ônibus e um caminhão em Nova Glória, região central de Goiás, no Vale do São Patrício, deixou 7 pessoas feridas, 25 passageiros e um motorista que estavam no ônibus no momento da batida. O acidente aconteceu na J434, que dá acesso à BR-153. De 27 a 29 deste mês acontece aqui em Goiânia, a FICA. É a Feira da Indústria, Comércio, Cooperativismo, Empreendedorismo e Agronegócio de Goiás. Participam todas as entidades do setor produtivo do estado. A UCB Goiás dará destaque ao empreendedorismo no cooperativismo. Atualmente, pequenos empreendedores se agrupam em torno de cooperativas. Luiz Alberto Pereira, presidente da UCB Goiás, destaca como surgem as cooperativas formadas por empreendedores.
5: O cooperativismo é uma forma eficiente de se empreender. Uma maneira que pessoas que não têm como condições de empreenderem sozinhas se juntam e montam uma cooperativa e passam a ser donas do negócio e ao mesmo tempo trabalhadores, né? São as chamadas cooperativas de produção e trabalho. Temos várias em Goiás, principalmente as de artesanato, as de reciclagem, as de agricultura familiar. isso é responsável pelo aumento, né, das pessoas participando dessa forma de empreendedorismo. E participar aí da FICA é uma forma também de dar visibilidade a esse trabalho. Teremos lá várias cooperativas de agricultura familiar mostrando o resultado do seu trabalho, a sua produção, vendendo, interagindo, mostrando que é uma forma eficiente de se gerar renda por meio da colaboração e por meio da autogestão.
3: Eram essas as informações de hoje de Goiânia, informou Libório Santos.
6: Bom dia, 10 e 11.

Bom dia, 10h31. Racine, Rafael e a música Havaiana 36, Amado Batista Folha Seca e Tiago Jonathan Manga com Ovo. 10h31, a música continua, o sucesso não para.

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2: 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O que está acontecendo?

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1: 10h41, bom dia.

0: Moreno.
1: Obrigado, gente.
2: Obrigado, gente. Coisa linda.
3: Senhoras e senhores, uma salva de palmas para Guilherme Venuto.
0: Muito obrigado.
4: Quinta-feira, 8 de outubro de 2026. Esse é o Giro de Notícias. Eu sou Norberto Notari e você acompanha os destaques do momento. O Tribunal Superior Eleitoral deve julgar hoje o pedido de Antony Garotinho, do Republicanos, para desistir de um recurso contra a decisão do Tribunal Regional Eleitoral do Rio de Janeiro, que rejeitou seu registro de candidatura. Dependendo do resultado, Douglas Ruas, do PL, pode ser declarado eleito governador em primeiro turno. O TSE deve analisar também nesta quinta o registro da candidatura de Deltan Dallagnol, do Partido Novo, que teve o deferimento recente pelo Tribunal Regional do Paraná. No entanto, a saída dele do Ministério Público e os processos que enfrentava na época geraram uma controvérsia, da mesma forma que cassou o mandato dele como deputado federal em 2023. Na eleição ao Senado, o ex-procurador teve 25% dos votos. A partir de fevereiro de 2027, os senadores e deputados federais eleitos no último domingo devem votar contra a agenda ambiental e climática. Essa foi a análise do Observatório do Clima. Ao considerar o alinhamento das candidaturas e o voto de quem já foi parlamentar, a rede que reúne 130 entidades estimou que 7 de cada 10 congressistas estarão contra essas preocupações. E sobre eleições, um recadinho importante para você.
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4: Um exame de sangue capaz de detectar 50 tipos de câncer chegou ao Brasil. O Galeri é um teste de detecção precoce multicâncer indicado para pacientes assintomáticos com 50 anos ou mais. É um exame complementar aos exames de rastreamento de câncer recomendados, como mamografia, colonoscopia, mas não é indicado para gestantes e pacientes em tratamento ativo contra o câncer. O procedimento não está disponível pelo SUS e custa aproximadamente R$7.000. Um ataque russo contra um ônibus na Ucrânia deixou 30 mortos e 18 feridos nesta quinta. As informações foram confirmadas pelas autoridades locais. O bombardeio ocorreu em Kramatorsk, cidade que fica ao leste do país. Brasileirão, a 29ª rodada começou nesta quarta. O Inter venceu o Corinthians por 2-1 e o técnico Fernando Diniz foi demitido. Bragantino e Mirassol e Remo e Grêmio ficaram no empate por 1-1. O Vitória goleou o Mirassol por 4-0, o Botafogo perdeu em casa para o Vasco por 2-1 e o Cruzeiro bateu o São Paulo em Belo Horizonte. O Giro de Notícias é uma produção da Agência Rádio Web. Produção e apresentação, Norberto Notari. Trabalhos técnicos, Mário Melo.

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1: onze horas 7 minutos, de volta aqui com o nosso show da manhã, trazendo a nossa última hora para amanhã de quinta-feira.

0: Quem gostou faz barulho aí, churrasco com fome.
1: Fernando de Sorocaba, muito obrigado.
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98, 11 horas 30 minutos, Guilherme Santiago, Tu Não Ama com Mari Fernandes. Olha só, venha comemorar o Dia das Crianças no Pit Popeye Lanches, onde haverá sorteio de bicicletas e brinquedos. Terá também distribuição de lanches e suco, né, para as crianças, nesta segunda-feira, a partir das 10 horas da manhã, tá? Venha comemorar o Dia das Crianças no Pit Popeye Lanches, onde haverá sorteio de bicicletas e brinquedos. Terá também distribuição de lanches e suco para as crianças. Nesta segunda-feira, a partir das 10 horas da manhã, você não pode deixar de participar. Você que é criança e você que tem seu filho, seu neto, né? Seu sobrinho, leve lá para participar dessa festa das crianças, segunda, a partir das 10 da manhã, no Pit Popeye Lanches, ali, aos fundos da rodoviária. 11h31.

11:43, aos Barões da Pisadinha, o seu garçom. Olha, venha comemorar o Dia das Crianças no Pit Popeye Lanches, onde haverá sorteio de bicicletas e brinquedos. Terá também distribuição de lanches e suco, né, para as crianças. Será nesta segunda-feira, a partir das 10 horas da manhã. Você, criança, está convidado a participar desta festa. 11:44.

11:51, 98, Princesa Gustavo Mioto. Finalzinho do programa de hoje, agradecendo a você pelo imenso carinho do rádio ligado. Na sequência está vindo aí o programa Fé para Vencer, da Igreja Tabernáculo da Fé. Fiquem todos com Deus. Amanhã, se Ele permitir, a gente volta.

0: 11:55.
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2: Meio-dia e 1.

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As minhas ovelhas ouvem a minha voz, e eu conheço-as, e elas me seguem, e dou-lhes a vida eterna, e nunca hão de perecer, e ninguém as arrebatará da minha mão. Ouve a voz do bom pastor.

Portanto, como diz o Espírito Santo, se ouvirdes hoje a sua voz, não endureçais os vossos corações, como na provocação no dia da tentação no deserto.

Há muitas vozes nestes dias, imitando, parecendo ser a voz de Deus. Mas a ovelha verdadeira não confunde a voz do mercenário com a do bom pastor. Uma voz me disse: cante, cante para mim. Nas horas das tristezas, nas horas dos abalos nervosos, não há remédio melhor do que cantar. Cantar louvores a Deus. Mesmo na hora da opressão, Saul era cometido de um espírito mau que vinha sobre ele. E coitado, ele não podia fazer nada. Davi era chamado urgentemente: venha, o rei está passando mal. E o remédio era a música, o toque da harpa. Expulsava o espírito mal, tirava o espírito mal de sobre o rei. Cante, cante para mim. Cante pelo menos um corinho de manhã. Ore algumas vezes por dia. Ore comigo. Ore com toda a igreja. Ore uma vez mais. Segue após mim.

As minhas ovelhas ouvem a minha voz, disse Jesus, como sumo pastor das nossas almas. Conta-se que dois pastores de ovelhas entraram em contenda por causa de uma ovelha. É minha. Não, ela é minha. E daí começou a briga. O caso foi parar no juiz. Ficou muito difícil. Depois de muita labuta,

depois de muito vai-vem e audiências para lá, audiências para cá, o juiz teve a ideia que poria fim no assunto. Pois bem, de quem é a ovelha? É minha, dizia um. De quem é a ovelha? É minha, dizia o outro. Então você vai deixar a ovelha aqui e vai se esconder. Vai entrar lá naquele pequeno quarto. E de lá você vai chamá-la pelo seu nome. Se ela atender, se ela for lá onde você está, então está tudo bem. Bom, esta era a ordem do juiz. E aquilo poria fim no assunto. O assunto interminável. Me faz lembrar da sabedoria de Salomão, quando duas mães brigavam entre si por uma criança. Salomão pediu a espada, mandou um soldado segurar uma perna da criança, outro noutra, vamos partir a criança no meio. Dá metade para uma e metade para outra, desde que as duas são mães. A que não era mãe concordou com facilidade, nem eu nem ela. Mas a que era mãe mesmo disse: ó rei, não faça isso. Então dê meu filho para ela, não mate minha criança. Então ali estava julgado o caso. O menino era dela. E o caso da ovelha tornou-se simples, porém muito famoso, não é? A fama correu. Por quê? Coincidiu que justamente aquele que não era dono da ovelha foi chamá-la em primeiro lugar. Chamou. A ovelha nem dava assunto, nem escutava, nem se mexia. O juiz disse: pois bem, terminou sua vez. Agora vai o outro. O outro se foi. Entrou no quartinho. Chamou uma vez. A ovelha atendeu na mesma hora. Foi no mesmo instante. Ela logo procurou onde estava sua voz e foi parar onde estava o seu pastor. Ah, Jesus Cristo! Ele disse: as minhas ovelhas conhecem a minha voz, ouvem a minha voz. Por isso, Jesus não faz proselitismo. Ele não vive de casa em casa, conquistando aqui, conquistando dali, favorecendo daqui, favorecendo daquilo, tirando cisquinho nos ombros. Ele sabe que suas ovelhas ouvem a sua voz. Basta ouvir a sua mensagem uma vez, é o bastante. Isso tem acontecido com milhares neste século a ouvirem a mensagem desta era. Mas por falar em voz, na sétupla glória de Jesus Cristo, conforme João viu em Apocalipse capítulo 1, nós já tivemos a cabeleira branca representando a maturidade, os olhos de fogo, os pés de bronze e agora a voz como de muitas águas. Essa voz mansa e suave, meiga, que te chama hoje, pode ser rejeitada, mas naquele dia não. Quando se cumprir isto que João viu aqui, tudo será diferente. Todo poder, todos os reinos, todas as forças do mundo terão que se dobrar, terão que escutar. Sua voz era como a voz de muitas águas. E que representam águas na Bíblia Sagrada? É fácil. O próprio Apocalipse responde, capítulo 17, verso 15: as águas que tens visto são povos e multidões e nações e línguas. As águas que tens visto são povos, multidões e nações e línguas. Sua voz era como o ruído de multidões falando,
Que é isto? É o juízo. Agora não é essa voz meiga, gritando, chamando: vinde a mim todos que estáis cansados e oprimidos, e eu vos aliviarei. E você segue em frente, fumando, bebendo, mentindo, roubando. Não, agora será diferente. Porque estas são as vozes das multidões de testemunhas que por meio do Espírito Santo em todas as eras têm dado testemunho de Cristo e têm pregado o seu Evangelho. Será a voz de cada homem pronunciando juízo contra o pecador que não fez caso do aviso. O profeta desta era ora no filme Fundo Clama Fundo: que naquele dia a minha voz seja ouvida clamando contra o pecado. As vozes dos sete mensageiros se ouvirão com potência e clareza. Os sete mensageiros das sete eras são as suas mensagens. Aqueles pregadores fiéis que pregaram o poder salvador de Jesus, o batismo no nome de Jesus, o batismo e o poder do Espírito Santo, aqueles que apreciaram e se mantiveram mais com a palavra que com suas próprias vidas, todos eles foram a voz de Jesus Cristo, por meio do Espírito Santo, através das eras. João 17, 20 diz: e não rogo somente por estes, mas também por aqueles que pela sua palavra hão de crer em mim. Tem pensado você quão horroroso será para o homem que tem sido levado pela corrente e vai irremediavelmente para a catarata? Pense agora naquele rugido enquanto ele se aproxima à ruína certa e inevitável. E assim é exatamente como vem o dia do juízo, quando o ruído das vozes condenarão a você por não haver feito caso do aviso até que foi tarde demais. Tenha cuidado agora, agora mesmo, porque neste momento seus pensamentos estão sendo registrados no céu. Ali seus pensamentos falam mais forte que suas palavras. Como o fariseu que clamava de lábios, porém não escutando o Senhor, seu coração chegou a servil e corrompido até que foi tarde demais. Agora mesmo pode ser que esta seja sua última oportunidade para escutar a palavra e recebê-la para a vida eterna. Será muito tarde quando você se aproximar ao ruído da multidão de vozes de juízo e perdição. Porém, tem notado você também quão agradável e relaxante pode ser o som da água? Me agrada pescar e me encanta encontrar um lugar onde se ouça o murmúrio quieto das águas. Ali posso deitar-me e escutar a água apaziguando meu coração com paz, gozo e contentamento. Quanto gozo tenho por estar ancorado no porto de repouso, onde a voz do Senhor fala a paz, como tem declarado a palavra das águas de separação. Quão agradecidos deveríamos estar ao ouvir sua voz de amor e ternura, direção e proteção. E algum dia ouviremos aquela mesma voz aprazível falar-nos, não em juízo, mas em boas-vindas, porque nossos pecados têm sido perdoados por seu sangue, nossas vidas têm sido cheias do Espírito e nosso andar estava na palavra. Que poderia ser mais precioso que ouvir as multidões de vozes de boas-vindas e estar rodeado pelas multidões que têm crido para a vida eterna? Oh, não há nada como isso. Minha oração é que você ouça sua voz e que não vá endurecer seu coração, mas que o receba como seu rei. Oh, se você somente o visse! Porém foram as águas que destruíram o mundo, as mesmas que salvaram Noé.
e também salvaram a terra inteira para Noé. Escute sua voz, a voz de seus servos, enquanto lhe chamam ao arrependimento e à vida. Ouve, amigo, que triste vagueias, sem ter de Jesus salvação, uma voz meiga e doce te chama, por que fechas o teu coração? A voz te chama suavemente, abre agora a porta do teu coração, a voz te chama com insistência, pois em teu coração quer habitar. O perdão Jesus Cristo oferece, ó, quão grande foi seu amor, sobre a cruz o seu sangue vertendo, tornou-se o teu salvador. Esta voz que tão meiga te chama, em breve há de silenciar. E então será tarde, ó amigo, sozinho tu hás de ficar. Jesus convida suavemente, queres tu a ele hoje aceitar? De manso bate a tua porta, pois em teu coração quer habitar.

0: a sua voz em cada era? É a sua mensagem através do seu mensageiro? Você está ouvindo a voz do sétimo anjo de Apocalipse, capítulo 10, verso 7. Agora o resto é contigo. Eu simplesmente peço a Deus para te revelar. Você seja como aquela ovelha que conheceu a voz do seu pastor e pôs fim ao assunto, a toda contenda. Deus te abençoe, te dando saúde, curando a mais terrível enfermidade, te dando gozo do perdão, alegria da salvação. Que Ele te reforce e te anime para cada passo de sua vida, até que Ele apareça nos ares para nos buscar para aquele grande casamento, as bodas do Cordeiro. Em nome de Jesus Cristo, seja abençoado pelo poder da fé. Amém.
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0: 1 e 1. 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

0: Duas horas. 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
1: 2:06.

0: 2:29.
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0: Obrigado.
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2: Quem tá apaixonado aí?

0: 2:53.
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1: 3:24.
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1: 3:32, uma boa tarde para vocês. Tudo a festa continua até as 4:45. Tarde de quinta-feira, boa semana para todo mundo, 8 de outubro. E aí, me conta, como é que tá a vida? Tá tudo bem com vocês, na paz aí, tranquilidade? Hoje é dia do direito à vida, é isso mesmo. Hoje também é dia do nordestino, rapaz. Parabéns a todos os nordestinos do nosso Brasil. Muito bom. Deixa eu aqui mandar um forte abraço aos nossos amigos internautas via aplicativo Radiosnet, a você que nos ouve pela internet. Eu fico feliz em saber que vocês estão por aí nos prestigiando. Feliz da vida é tê-los vocês na melhor companhia do seu rádio. Agora está chegando o som do Edson Hudson pra te abraçar.
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0: É isso, rapaz, mas que piseiro gostoso. Soró Silva cantou bonito, é. Soró Silva, vaqueirinha da hora, ô vaqueirinha da hora. Chico Rei Paraná tá com raiva de mim. Não, mas eu não fiz nada. Eu não fiz nada, mas por que você tá com raiva de mim? Zezé de Camargo cantou bonito com a filha, a Vanessa Camargo, sem nenhuma dúvida. Jota Quest, só um dia, opa, aliás, um dia para não se esquecer. Participação do Projota, para você uma ótima tarde, boa quinta-feira para todo mundo. Eu sigo por aqui juntos com vocês até as 4h45. Deixa eu aqui mandar um forte abraço a toda moçada nas fazendas, povoados, sítios, aonde quer que você esteja, na sua casa, no seu trabalho, não importa. O importante é que você está ouvindo, está escutando nós. Mandar um alô para dona Wanda, no povoado em Poeira, município de Posse. Alô para Branca também, aos demais, toda a vizinhança aí que está escutando nós, viu? Muito bem, vem aí mais um intervalo, não saia da sintonia, já já tem mais.
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2: 3h58.
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1: 4:05, uma boa tarde para vocês, tudo, a festa continua. Deixa eu mandar um forte abraço a todos aí da Rua da Feira Coberta, Rua da Garagem da Prefeitura, estão todos aí sintonizados, mandar um alô pro Lídio, a toda a turma, aos demais que estiverem por aí escutando nós, velho. Meu amigo Cigano Borracheiro, saída para o povoado Água Quente, abraço pro Zé, boas-vindas, bom faturamento, bom trabalho nesta tarde de quinta-feira. Olha, toda a vizinhança, eu agradeço grandemente a toda a vizinhança aí do meu amigo Cigano Borracheiro, rapaz. Muito bem, deixa eu mandar um alô também para o João do Calçamento, na Rua Santo Antônio. Alô, Cleomar Moreira, do Moreiras Bar. Abraço para você, Cleomar, boas vendas, bom faturamento, Deus abençoe você e sua família. Olha, Avenida 7 de Setembro tá conosco, tá escutando nós aí, moçada. Agora tem o Nando Moreno e o Rio Negro e Solimões Chapeludo.

0: Valeu demais, meu
1: amigo. Valeu, Nando Moreira.
0: Obrigado, meu irmão.
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2: 4:21, boa tarde para vocês tudo. Passou por aqui o som do Luan Santana, Água com Açúcar. Você sabia que tem algumas pessoas que têm hábito de tomar água com açúcar quando tá passando mal? Você tem isso na sua cabeça? Você acha que realmente melhora? Talvez se você esteja com ansiedade, você acha que a água com açúcar vai aliviar, vai melhorar? Você acha que sim ou não? Ah, tem pessoas que quando tá passando mal, aí corre e faz uma água de açúcar para acalmar. Você acredita nisso? Ah, comenta aí, me fala se você acredita que a água com açúcar melhora. Bom, quem é que passou mais aqui cantando no nosso bloco musical? Ah, tá certo, Lauana Prado, Saudade Burra. Que saudade burra é essa? Não, não faça isso. O que, que é isso, rapaz?
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2: Legal, muito bem. 4:22. Uma boa tarde para vocês tudo, a festa continua. Deixa eu mandar aqui um forte abraço a você que está chegando na cidade de Iaciara. Seja bem-vindo na cidade, bem-vindo na nossa estação. Quero dizer que é um privilégio, uma honra poder atender vocês e, é claro, mandar um alô para todos vocês, ué. Mandar um alô para todos do Parque das Nações, a você sintonizado e acompanhando o programa. Mandar um alô para o José Ari. Alô, José Ari, abraço para você. Ele me disse que não perde o programa de maneira alguma, tá todos os dias aí sintonizado, né, Zé? Ouvindo a programação. Fico feliz. Deixa eu mandar um alô para a Sônia. A Sônia é da Avenida 14 de Novembro. Ela pede para ouvir o Rick Renner. Eu vou tocar Rick Renner Sem Direção. Essa é muito boa. Aliás, todas as músicas do nosso saudoso Rick, que fazia dupla com Renner, são todas maravilhosas, tá certo? 4:22, boa tarde.
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2: Essa tortura, rapaz. Mas olha, deixa eu fazer uma observação. São 4:24, não 22. Tô atrasando, hein? Tô atrasando o seu compromisso.

0: Sim, quanta honra.
1: Deus abençoe sempre o seu trabalho, viu? Seu projeto.
0: Obrigado demais, cara.
2: Gente, por favor, façam muito barulho. Muito barulho.
3: Henrique que é isso, rapaz? Mas que coisa boa. Muito chique. 4 horas 33 minutos. Passou por aqui o som do Dilzinho. Sogra, participação do Henrique Juliano. Maiara e Maraíza, ex de alguém. E aí, me conta, tá pegando o ex de alguém? Tá, mas tome cuidado porque de repente a outra pessoa ainda gosta. Dá problema, rapaz. Aí pensa que não, você tá entrando em uma boca de coaeira, não é? Num beco sem saída. Deixa eu mandar um forte abraço para os nossos amigos internautas, a você que nos ouve pela internet, obrigado pela audiência, pelo carinho, a você sintonizado. A você que sintoniza em nossa frequência 98.5 aqui na cidade de Iaciara, em toda a região. Agradeço de coração grandemente pelo carinho, pelo rádio ligado. Mandar um alô pro Ita, dona Mildacia, esposa, Sedor São Pedro, em peso. Abraço para todo mundo por aí, tá, gente? Vem aí mais um intervalo, não saia da sintonia, rápido, daqui a pouco já já na volta.

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1: 4:34.
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1: 4:42, uma boa tarde. Agora tem um som do Ed Brito e Samuel Romance Rosa. E depois tem Marcos e Beluti, Solteiro Apaixonado.

0: Que é isso, rapaz? Pra você uma ótima tarde, boa quinta-feira pra todo mundo. Marcos e Belucci, solteiro apaixonado. E aí, me conta, você é aquele solteiro apaixonado? É ou não? Bom, acabou o programa, mas não fique triste, amanhã tem mais às 3 da tarde. Vem aí Adelson Moura com o programa Amado Batista. Só lembrando a todos vocês que logo mais às 20 horas, ou seja, às 8 da noite, tem sessão na Câmara Municipal. Se você não puder ir até a Câmara Municipal de Assiara, é só você sintonizar em 98.5. Grande abraço para vocês, até amanhã.
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4: 4:57.
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7: Já está no ar mais um programa do Amado Batista para todo o Brasil. Sou eu, Edelson Moura, chegando a partir de agora, trazendo a nossa alegria, o nosso carinho para todos vocês. Tá tudo bem, minha gente? Tudo na Santa Paz? Pelo menos eu espero que sim. Nós estamos maravilhosos, graças a Deus. Franklin Russo, Charles Help, Edelson Moura, o nosso bom dia, o nosso boa tarde, o nosso boa noite. E quem quiser participar deste programa, aqui está o nosso WhatsApp, que é o 61 999369557.

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1: Eu vou responder aqui ao nosso ouvinte Flavim Sabiá. Ele é lá de Santa Luzia do Paruá, no estado do Maranhão. E ele gostaria de saber que horas que passa o programa do Amado Batista na Rádio Estúdio Brasil. Ô Flavim, aqui na Rádio Estúdio Brasil passa duas vezes, às 9 horas da manhã e repete às 7 horas da noite. Entre 7 e 7 e meia da noite, os programas são repetidos. Às vezes atrasa um pouquinho, mas é normal entrar após as 7 horas, tá bom? E qualquer dúvida, aí também na cidade de Santa Luzia do Paruá, você pode nos ouvir através da emissora local, tá bom? É a nossa emissora comandada pela nossa querida Marlene, que está aí sempre exibindo os nossos programas diariamente em Santa Luzia do Paruá. Vamos cantar? Não quero falar com ela.

0: Voltamos na apresentação do programa Amado Batista. Cadê ela, Betinha? Tá por aí, Betinha?
1: Beto Moura, eu pelejo pra...
0: É.
1: Pra conhecer você.
0: Sim.
1: Pra ver... Ouvi você no TikTok.
0: Sim.
1: No... Kawaii.
0: É.
1: Eu vejo as pessoas que é sua voz idêntica, mas não tem seu nome. No... Nesse programa eu só lhe conheço por Andelso Moura.
0: Certo.
1: E só tem o nome radialista.
0: Sim.
1: E eu não consigo encontrar você no TikTok.
0: Sim.
1: E no Kawaii.
0: Pois é, no Kawaii eu não estou, minha amiga. Lá do Kawaii eu não faço parte, viu? Mas eu estou no TikTok, eu estou no Instagram, no Facebook, no YouTube. Até que eu tinha o Kawaii. Depois o pessoal começou, que não sei o quê, toda hora que você abre aí, tem mulher nua, tem mulher pelada, eu não tô gostando disso, é Delso, você tome cuidado, viu? Eu tô olhando, eu tô vendo, entendeu? Aí eu falei, quer saber, vai dar BO esse negócio, eu vou desmanchar essa conta aqui. Aí eu desmanchei. Tá bom, minha amiga? Mas eu tô nas outras redes, com certeza. Vamos lá, vamos trazer agora Morena Boa.

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3: 5:11. A

O desespero não é solução. Em certos momentos, parece-lhe que resolve usar palavras fortes e agressivas, ou até xingamentos contra uma pessoa que mostra em ser você superior ou mais poderoso que ela. No entanto, não é o que acontece. Ao tentar impor a própria vontade por meios insultantes, o que mais você consegue é prejudicar a si mesmo. Use de paciência e amor, mesmo que precise corrigir alguém. Tem mais valor o que você diz ou faz com jeito, amigo. Os seus pontos de vista são mais bem aceitos se as pessoas aceitam você. Já dizia o velho deitado. E vamos lá, Amado Batista, vamos cantar, rapaz. Tá aqui mais uma pra gente. Diamante.

0: Vamos lá, minha gente. Vamos colocar a Otília. Ela vai falar comigo. Fala, Otília.
1: Bom dia, boa noite.
0: Bom dia, boa noite,
1: como
0: amiga.
1: Como é que tá?
0: Eu tô bem, graças a Deus.
1: Aqui tá bem. Aqui, eu tô aqui em Iraquara. Sou de Iraquara, viu?
0: Sei, viu, viu.
1: Faça aí uma música de Amado Batista pra nós.
0: Claro que sim.
1: O beijo pra Ney, Babel, Diana e Jéssica.
0: Certo.
1: E eu que sou Otília. Iraquara, viu?
0: Viu, viu. Obrigado, Otília. Viu. Vamos lá, vamos tocar. Ela pediu qualquer música, né? Eu acho que eu vou escolher uma boa aqui pra ela. Paixão de Genivaldo.

0: meus amigos, neste horário aqui, só músicas do Amado Batista para você. Pode mandar mensagem, o nosso número aqui é 61 999 369557. E eu vou atender o seu pedido com certeza.
1: Bom dia, Deus Moura.
0: Bom dia.
1: Tudo beleza?
0: Tudo beleza.
1: Sou a dona Joana aqui de Coniza, Mato Grosso.
0: Ô, dona Joana.
1: Curto o seu programa.
0: Que legal.
1: Eu queria que você rolasse uma música Folha Seca.
0: Pois não.
1: O Amado Batista.
0: Claro, amiga.
1: Ofereço pra todos vocês que curtem o seu programa. Aqui em Coniza, Mato Grosso.
0: Alô, Coniza. Alô, dona Joana. Muito obrigado, minha amiga. Obrigada pela mensagem, coisa linda. Obrigado pela audiência. Ah, povo maravilhoso, esse povo de Coniza. Não sei não, viu? Não sei não. Vamos trazer a música que ela gosta, Folha Seca.

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1: 5:25.
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4: Bom dia, boa tarde, boa noite, Edelson Moura.
3: Bom dia, aqui boa tarde.
4: Aqui quem fala é Elenildo José, da cidade de Floresta, Pernambuco.
3: Ô, Elenildo.
4: Edelson Moura, eu escuto seu programa todos os dias.
3: Certo.
4: Às 5 horas da manhã.
3: Sim.
4: E à 1 hora da tarde.
3: Certo.
4: Transmitido pela rádio Floresta FM 87.9.
3: Maravilha.
4: Edelson Moura, peço para você, por gentileza, que passe a música. Ofereço para você e para todos os ouvintes da rádio Floresta FM 87.9.
3: Certo, meu amigo. Elenildo José, da cidade de Floresta, em Pernambuco. Muito legal. Toca aí para ele, Franklin Russo. Pode chorar.

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1: E eu vou ler agora a mensagem da minha amiga Maria Nilza. Ela que é da cidade de Oroz, lá no Ceará. Bom dia, Edelson Moura, cá estou eu te ouvindo todas as manhãs, pois tenho você como minha companhia. A voz do Edelson Moura é sempre bem-vinda aqui na minha casa. Um abraço da sua ouvinte há mais de 40 anos, olha que beleza, Maria Nilza, de Oroz, no Ceará. Que linda mensagem dela. Obrigado, minha amiga, muito obrigado, você é demais. Vou oferecer essa música aqui para você, Quero Namorar.

0: vamos continuar falando com o povo, falando com os nossos ouvintes. Quem é que tá aqui para falar comigo? É a G, será que é ela?
1: Bom dia, Edelson Moura.
0: Ah, não é G, não.
1: Orlando Maia, aqui de Oliveira dos Brejinhos.
0: Ah, Orlando. Fala, Orlando.
1: Gostaria que você passasse aí a música Princesa, com a Amado Batista.
0: Certo.
1: Quer dizer para você também que eu sou ouvinte aqui do Talos, aqui na Beira Rio FM também.
0: Olha só que
1: logo
0: bom.
1: Logo após o seu programa aí, tem o Talos aí, Conexão Beira Rio.
0: Isso.
1: É isso aí, tenha um bom dia.
0: Bom dia, boa tarde, boa noite, meu amigo. Muito obrigado, viu? Um abraço grande para vocês aí de Oliveira dos Brejinhos. Vamos tocar para ele a música que ele gosta. É Princesa Franklin Russo.

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Vamos cantar mais uma do Amado Batista? Diz pra sua amiga.

0: Continuo levando para você os maiores sucessos do Amado Batista. Tem mais uma participação aqui, vamos ouvir o povo.
1: Bom dia, senhor Nelson Moura.
0: Bom dia.
1: Sou Barros, de Petrolina, Pernambuco.
0: Ô, socorro.
1: Estou aqui esperando o meu áudio passar. Mandei dia 28 de agosto.
0: Sim.
1: E o senhor já passou um bocado de áudio, que já foi aqui de setembro. E
0: sim,
1: parece que você, o senhor não passou o meu. E eu não tenho um só programa, viu?
0: Olha só.
1: Eu peço que o senhor passe meus áudios, por favor.
0: Tá certo, amigo.
1: Senhor Nelson. Bom
0: certo.
1: Dia.
0: Boa tarde, boa noite, socorro. Tá aqui seu áudio, tá aqui sua presença, sua participação marcante no nosso programa Amado Batista. Vou mandar para você quem foi o ladrão.

Chegou a hora do quebra-galho. É o Edelson Moura. Vou trazer uma música. Tem uns 7 anos? Ou mais? Um pouquinho? Mais ou menos isso, né, Charles Elp? Hã? Quase 10 anos que eu gravei essa música? É mesmo, cara? Já faz esse tempo todo? Ei, o tempo passa rápido, hein, gente? Meu Deus do céu. Olha, na hora do quebra-galho de hoje, o Edelson Moura canta Cadê Você? Toque aí, Franklin Russo.

0: Vamos embora, meus amigos. Obrigado a todos vocês pela audiência no programa de hoje. Se Deus quiser, amanhã nós estaremos de volta, trazendo mais um programa lindo, apaixonado e maravilhoso para todo o Brasil. Tchau e até lá.
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1: 5:53. 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

Boa tarde, Ciara. Boa tarde, família. Boa tarde, amigos. Boa tarde, caros colegas ativos e inativos. Que Deus abençoe a nossa tarde. Mais uma vez, nós adentramos na presença do Senhor nessa tarde para clamar o nome daquele que tudo pode, aquele que transforma a minha e a sua e a nossa vida para a honra e glória do Senhor. Nós queremos adentrar agora na presença do Pai, para que Deus continue fazendo milagre na vida da nossa colega Elinete Pereira de Oliveira, filha da nossa colega Marilene e todos os familiares aí. Eu quero orar dessa seguinte forma, amado. Juntos com vocês, não importa qual seja a sua fé, a sua religião, é importante que Deus muda, que Deus transforma, que Deus cura. Amém? Então, Senhor nosso Deus, nosso Pai, Pai de amor, Pai de misericórdia, adentramos, Pai, na Tua presença para colocar, Senhor, nas tuas mãos a vida da nossa colega Elinete Pereira de Oliveira. A cada dia, Pai, o Senhor está ouvindo o nosso clamor, o Senhor está ouvindo as nossas orações, e nós ficamos, Pai, felizes de saber que o Senhor está operando um milagre na vida dela. E continue, Senhor, operando, porque o Senhor é o dono do milagre, o Senhor é o dono da vida. O Senhor é aquele que salva, que resgata e que livra de todo mal, de todo perigo. Pai, obrigado por cada dia a melhor estar acontecendo na vida da Elinete. Nós não somos nada, mas o Senhor é tudo. E por isso, Pai, entregamos totalmente a vida dela agora, a família, e que nós continuamos na mesma fé, orando, intercedendo, Pai, por aquela vida, e sabemos que o milagre está chegando para a honra e glória do Senhor. Somos pecadores, somos falhos, somos humanos, mas o Senhor está pronto para nos perdoar. Perdoa, Pai, nossos pecados e continue, Pai, sustentando a família, a mamãe, Marilene e todos, ó Pai. Nós ficamos felizes, ó Pai, por saber das notícias que a cada dia ela está se recuperando aos poucos. E o Senhor está, Pai, nos abençoando e nos dando força.

força em nome de Jesus. Fica conosco, Pai, no restante desse programa, para a honra e glória do Senhor. Amém e amém. Amém, amados. Então, eu sou falho, você é falho, nós somos falho, mas nós servimos um Deus que não é falho. Nós servimos um Deus que não é vingativo. Nós servimos um Deus que transforma. Nós servimos um Deus que salva. E aí? Você creia? Amém? Então, nesse momento, queremos colocar também na presença do Senhor a vida do Fernando, pai de Joaquim Neto, da Leide, do Duvaldo. Queremos também colocar, Pai, na presença do Senhor a vida da Liz, uma criança que está lutando contra o câncer. Mas o Senhor é o dono de toda enfermidade. O Senhor quem manda. O Senhor é o dono, o Senhor é quem resgata. O Senhor é o dono do bem. E o Senhor vai transformar a vida agora em nome de Jesus. Esteja, Pai, na direção do Fernando agora, curando ele, curando, Pai, toda a enfermidade. Esteja na vida da Liz, Pai, curando ela também. Esteja na nossa vida, Pai. Nós também precisamos de cura espiritual. Sabe, amado, talvez você olhe para dentro de si e não veja onde você está errando, o que você errou. Mas você olha para o próximo, você vê tantos defeitos. Mas quando nós olhamos para dentro de nós, nós não vimos nada disso. E que nessa noite nós podemos olhar primeiramente para nós. Olhar para dentro de nós, cada um de nós olhar. E pedir para o Senhor transformar nossa vida em amor, em paz, em união, em quebrantamento de corações. Tem muito coração machucado, tem muito coração manchado, e talvez essa mancha está muito difícil para sair. Mas eu te digo, amado, nessa noite, que Deus, ele está pronto para limpar o teu coração. Se você abrir a tua casa, se você abrir o teu coração, ele vai entrar e vai cear com você nessa noite. Deus, ele é Deus de milagre. Então, amado, o que nós temos que fazer nessa noite, o que nós temos que fazer na nossa vida, é arrepender dos nossos pecados, é entregar totalmente a nossa vida ao Senhor. Nós não somos bons, amado. Nós somos miseráveis, pecadores e carentes do amor de Deus. Bom é só Jesus, que morreu na cruz por mim e por você. Não adianta você bater no peito e falar que você é isso, você é aquilo. Você não é nada se você não tiver a presença do Pai na tua vida. Eu não sou nada, você não é nada, nós não somos nada sem a presença do Pai. E aí, Deus está pronto para nos perdoar. E que o Senhor possa também nessa tarde quebrantar corações. E também oramos também pela vida da Inês, nossa colega também, que teve um pequeno deslocamento do joelho, mas já está em casa, está bem. Que Deus abençoe a vida dela também. E assim, amado, nós temos que orar uns pelos outros e viver em união. As famílias estão dilaceradas, as famílias estão ficando a cada dia fracassadas,
é pai contra filho, é filho contra pai, é irmão contra irmão. Imagina uma família pequena, com 3, 4 filhos, os filhos não falam com os pais não falam com os filhos, irmão não fala com o irmão. Que mundo é esse que nós estamos vivendo? E a palavra do Senhor nos diz que ainda não é o fim, é o princípio das dores. Imagina o que tem para vir. Eu vejo nas redes sociais as brigas de lideranças, meu Deus, põe a mão, Senhor. Que será do nosso país? Que será da nossa geração que está vindo aí? Nós já vivemos um meio século. E quem está nascendo, quem está começando a engatinhar agora, que mundo vai ter daqui para frente? Que esperança o Brasil dará para a nossa nova geração? Mas Deus, Ele está no controle de tudo. Deus está no controle de tudo. Ele transforma, Ele muda. Porque Deus é Deus de milagre, amado. Deus é Deus de milagre. E Ele vai curar essa nação. Ele vai salvar essa nação, porque Ele é Deus do impossível. Você crê? Amém? Mas para isso, eu e você, nós temos que fazer a nossa parte. Olhar para o alvo, que é Cristo. Andar na presença do Senhor. Jogar o orgulho por terra. Jogar o achismo por terra. Jogar prepotência por terra. E olhar para o alvo, que é Cristo. O importante é Cristo. O importante é viver em Cristo. O importante é amar a Cristo. Andar na presença de Cristo. E aí, eu pergunto, como está a tua vida? Você está vivendo em Cristo Jesus? Como está a tua vida, amado? Talvez a gente encontre as pessoas na rua clamando: Zé Melo, ore por mim. Estou passando por uma situação difícil. Quem não passa situação difícil hoje? Quem não vive em altos e baixos hoje, amado? Então, e muitas das vezes nós queremos a resposta ontem, a resposta para ontem. Não, o tempo não é seu, não é meu, não é nosso, o tempo é de Deus, a resposta é do Senhor. Eu sei o quanto essa mamãe está agoniada, eu sei o quanto essa mãe está ansiosa para a cura da filha, mas o tempo é do Senhor, Marilene. O tempo é do Senhor, família. O tempo é do Senhor, colegas. E a cada momento nós vimos a mão de Deus operando sobre a vida dela. E é isso que nós temos que confiar, tão somente no Senhor. Amém, amados? Quem não tem problemas hoje, quem não passa por umas decepções, quem não vive em altos e baixos, mas Deus está conosco, operando milagre. Amém? Então vamos ouvir este louvor, eu quero oferecer para todos, para que você entenda que a minha vida e a tua vida está nas mãos do Senhor.

amados, glória a Deus. Que Deus possa assim abençoar a vida de cada um. Que Deus possa transformar a nossa fé em Cristo Jesus. E a cada dia nós enfrentamos barreiras. A cada dia, amado, nós enfrentamos obstáculos na nossa vida. Seja ela familiar, seja ela conjugal, seja ela no trabalho, seja ela na área política. E enfim, a cada dia nós enfrentamos obstáculos na vida. Mas quem pode superar tudo isso sobre nós? Só Jesus. Só Jesus, não é mesmo? Então Jesus, ele é o autor e consumador da nossa fé. A palavra de Deus diz: em tudo nós devemos dar graças, porque esta é a vontade de Cristo Jesus para conosco, amado. Aí você pergunta: Zé Melo, como eu vou dar graça se eu estou passando por uma situação caótica, estou passando um problema tão difícil? Mas Deus, ele é dono de todos os problemas, amado. Deus é dono de tudo. Deus está no controle de todas as coisas. Eu sei que tem muita gente ouvindo o programa, que é de costume ouvir o programa, mas o programa não é meu, o programa é nosso. O programa é para oferecer a Deus a nossa vida, o nosso tempo, clamar a Ele para que Ele venha curar, para que Ele venha transformar, para que Ele venha mudar a minha e a sua história. Sabemos que temos muitas pessoas enfermas, temos muitas pessoas com necessidade de cura, e nós colocamos na presença do Senhor todas essas pessoas. Eu não conheço, mas Papai do Céu conhece. E aí, você precisa render aos pés do Senhor. Sempre eu costumo dizer que nós aproximamos do Pai quando nós estamos nas aflições, quando nós estamos decaindo. Mas eu quero dizer para você nessa noite, nós precisamos do nosso Pai a todo momento da nossa vida, na alegria e na dor, na tristeza, na saúde. É, porque Deus é Deus do impossível. Ele cura, Ele transforma, Ele muda. Por que que eu vou precisar de Deus só nos momentos difíceis da minha vida? Não. Estou fazendo uma viagem, estou na praia, estou com os amigos. Obrigado, Pai, porque o Senhor me proporcionou essa viagem. Se você está num casamento, obrigado, Pai, porque o Senhor me proporcionou estar aqui com os amigos. Na enfermidade, vamos lembrar do nosso Deus a todo momento, amado, da nossa vida. Vamos lembrar daquele que nos criou, daquele que deu a vida por nós. Jesus, Ele deu a vida por mim e por você. E aí, ficamos meio preocupados, ficamos meio desnorteados. Mas para tudo há uma saída, né, meus caros colegas de trabalho? Em Cristo há uma saída.
Então vamos ouvir este louvor para a honra e glória do Senhor. E que o Senhor te usa, que o Senhor toque na tua ferida nessa noite e seja curado para a honra e glória do Senhor.

Amém, amados. Glória a Deus. É isso aí. Deus precisa mudar o meu viver. Deus precisa mudar o seu viver, a minha história, a nossa história. Amém? Estamos chegando ao final do ano, né, amado? 2026 está indo embora. E 2027 está chegando. A minha pergunta é: o que você tem feito até agora, durante essa jornada, o seu tempo, sobre a tua vida em Cristo Jesus? O que nós temos demonstrado para o nosso Deus? O que eu e você tem feito para agradar ao Senhor, para andar na presença dEle? O que nós temos feito? Às vezes o tempo é veloz. O tempo, ele é veloz para mim e para você. O tempo não espera. A hora não espera. Talvez o meu tempo, o seu tempo é muito curto para agradar ao Senhor. Mas que Deus possa fazer um milagre em cada um de nós. Porque viver em Cristo é a melhor solução. Vamos ouvir este louvor? Eu ofereço para a Ita, toda a família, Rosária, Maria Gonçalves, irmão Neutro, irmão Cacildo, todos os meus colegas de trabalho. Eu ofereço para a nossa cidade, a Seara, para o nosso país. Eu ofereço para o seu Dão lá em Cafarnaum, toda a família. Eu ofereço também para Alano e Tatai. E enfim, são muita gente conectados ao programa. E que Deus faça valer a nossa fé, Rosária, Joaquim Neto, Neguinha, e que você possa fazer um tempo de reflexão sobre a vida, o que é melhor para nós, o que é melhor para você. Porque Deus, Ele está à porta, batendo, querendo entrar, querendo cear comigo e com você, amado. E nós, muitas das vezes, nós nos trancamos. Nós não damos essa oportunidade para Jesus. E a oportunidade, ela é única. Amém? A oportunidade, ela é única. Então vamos ouvir este louvor para a honra e glória do Senhor.

Amém, amados. Amém, amados. Glória a Deus. Então, família é projeto de Deus. Família é bênção do Senhor. Né, Marli? Né, Tia Quinu? Família é bênção do Senhor. Irmão Neuto, que Deus abençoe. Família, amigos, que Deus esteja cuidando de cada um de nós. Seu Dão lá em Cafarnaum, ouvindo o programa, isso é muito maravilhoso. Quero mandar também meu alô para meus amigos ali no Coqueiro, Fazenda Coqueiro, que Deus abençoe. A pessoa Dona Darcy, toda a família. Cupim. Seu João do Muque, ali na 14 de novembro. Toda a família. Minha irmã Vera, se estiver na escuta, que Deus abençoe. E são muita gente ouvindo o programa, né, amado? Meus amigos lá em São Sebastião, minha família ali. A pessoa de Wellington, Juarez. Na cidade ocidental, toda a família, todos os amigos. Continuamos orando pela vida da Kelly. É, que Deus esteja abençoando a vida de cada um. Eu quero oferecer este louvor para todos que estão na escuta do programa. E você faça valer a sua fé em Cristo Jesus, olhando para o alvo que é Cristo, e dizer: Senhor, eis-me aqui, envia-me a mim. A tua bênção, Senhor, sobre cada um de nós. Amém, amado? Então vamos ouvir este louvor para a honra e glória do Senhor.

Amém, amados, glória a Deus. E que Deus possa assim abençoar a minha vida, a tua vida, em nome de Jesus. Desta vida não se leva nada. Se Deus me deu, se Deus tomou, bendito seja o nome do Senhor. Né, Rosária? Né, Ita? Né, irmã Raimunda Setobrejão, Maria Gonçalves, Dona Erika dos Quinão, Sr. Edmundo, setor aí, setor São Pedro, setor Santa Luzia, Alto da Boa Vista, Nova Iaciara, Parque das Nações, Solão Amaral, centro da cidade. Que Deus possa se valer a minha fé e a tua fé em nome de Jesus. Nesta vida não se leva nada. Se Deus me deu, se Deus tomou, bendito seja o nome do Senhor. É. Eu não pedi para nascer e vou morrer sem querer. Assim também você. Nós não pedimos para nascer e um dia nós vamos morrer sem querer. Mas é o caminho de nós todos. Aqui nós estamos de passagem. Entenda isso. Entenda isso. Aqui nós estamos de passagem. Meu dia vai chegar, o seu dia vai chegar, o nosso dia vai chegar. Mas que nós devemos estar preparados. Porque o amor de Deus está à porta. Amém? O amor de Deus está à porta do meu e do seu coração. Vamos ouvir este louvor.

Amém, amados? O amor está à porta. O amor está à porta do meu e do seu coração, para que você venha transformar, para que você venha entender que Deus é Deus impossível. Amém? Estamos quase chegando no final do nosso programa, né? Apenas faltam 10 minutos, mas eu quero estar orando no final para cada um, orar para cada um, para que Deus venha fazer o melhor na nossa vida, para que Deus venha transformar nossos corações, para que Deus venha mudar a nossa história. Amém? Mas antes eu quero ler a palavra de Deus, porque a palavra do Senhor, ela é pura, eficaz para a minha e a sua vida. Eu quero compartilhar com os amados lá em João, capítulo 16, versículo 24, que diz assim. O livro de João, capítulo 16, versículo 24, que diz assim: até agora nada pedistes em meu nome. Pedi e recebereis, para que a vossa alegria se cumpra. Amém? Olha só, até agora você não pediu. Até agora nada nós pedimos ao Senhor em nome dele. Mas no momento que você pedir, você vai receber, para que a vossa alegria se cumpra em teu coração, amado. Amém? Então Deus, ele está comigo, está com você. Deus está cuidando de cada um de nós, amado. Deus está querendo transformar o seu lar. Deus está querendo transformar, amado, a minha vida, a tua vida. A cada dia, o Senhor está me chamando e te chamando. E o versículo 24 do livro de João, capítulo 16, não sou eu que estou dizendo, é a palavra do Senhor. E você pode estar ouvindo, e você pode estar meditando, para que tudo dê certo na minha e na tua vida. Até agora vocês não pediram nada em meu nome. Peçam. Peçam com fé. Peçam com perseverança e receberão, para que a alegria de vocês, a nossa alegria, seja contemplado. Não sou eu que estou dizendo, amado, é a palavra do Senhor. O Senhor está te dando uma oportunidade nessa tarde, nessa noite. Pede ao Senhor. Ainda não pediu? Peça ao Senhor. Você ainda não pediu nada no nome do Senhor, peça agora. E vai receber com alegria, para completar a sua vida. Então, meu amado, uma das muitas razões da minha vida, da tua vida, pelas quais nós devemos orar, é que esse é o caminho, amado. Esse é o caminho indicado por Deus para nos dar as coisas que precisamos em nossas vidas. Só em Cristo Jesus nós vamos achar o caminho, a verdade e a vida. Ele é. Nosso Deus, ele é o caminho. O nosso Deus, ele é a vida. O nosso Deus, ele é a salvação. Eu sou. Ele disse, eu sou o caminho, a verdade e a vida. Ninguém vem ao Pai senão por mim. A verdade é essa, amado. Ninguém vai ao Pai senão por ele. E aí?
aonde você está, você possa ser contemplado com a presença do Senhor. Aonde você estiver, peça ao Senhor. Se você ainda não pediu ao Senhor, peça um milagre, peça uma cura, peça uma restauração. A bênção ainda não chegou, mas vai chegar. Porque o tempo é do Pai. O tempo não é meu, não é seu. Até agora nada pedistes em meu nome. Tem que pedir em nome do Pai. Tem que pedir em nome de Jesus, aquele que morreu na cruz por mim e por você. É Ele. É Ele que nós dedicamos nossa vida. É Ele que toda honra e toda glória seja dada a Ele. Só Jesus, amado, pode nos salvar. Só Ele. Então, o meu clamor nesse fim de tarde é que Deus cure todas as pessoas que se encontram enfermas. Todos nós precisamos de uma cura, seja ela física, emocional, espiritual, e enfim, todos nós precisamos de uma cura. Qual é a cura que você precisa nessa noite? Qual é a libertação que você precisa nessa noite? É uma dívida? É uma união? É uma falta de amor que está distanciando e você precisa reatar essa vida de amor? Familiar, conjugal, amizade, trabalho, e enfim. Qual é a sua necessidade de reatar o amor em Cristo Jesus nessa noite? Que Deus abençoe a minha vida, a tua vida. Que Deus possa transformar o nosso lar. Eu fecho o programa dizendo para você nessa noite, amado. Há coisas que Deus pode querer nos dar. Coisas que pode querer nos dizer. Coisas que Ele pode querer fazer por nós, que ainda não foram dadas, que não foram ditas e que não foram feitas, simplesmente porque nós não as pedimos. Deus quer te dar, mas você ainda não pediu. Deus quer transformar, mas você ainda não entregou a tua vida ao Senhor. Amém? Que Deus abençoe, que Deus te dê um bom final de semana. Que Deus cura toda a enfermidade. Não deixe de orar pelas vidas das pessoas enfermas. Eu não sei, porque as pessoas não passam para mim, mas as que me passaram, as que eu acompanho, eu tenho sempre orado. Colocamos mais uma vez na presença do Senhor a vida da Elinete, a vida do Fernando, a vida da Liz, a vida da Inês, a vida da Josi, né? Que também precisa de uma cura, e que Deus esteja na vida de cada um de nós, na minha vida, na vida da minha esposa, na vida da nossa família, que Deus possa estar curando cada um de nós, em nome de Jesus. Tenham todos uma boa noite, que Deus abençoe hoje e sempre. Amém e amém. Fique com este louvor para fechar, em nome de Jesus.

0: 72.
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7h45.

0: 17h59.
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3: 83.

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Secretários, que se expondo a data do governo e a data do vereador. 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